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Esta é a Rádio Comercial, a Rádio número 1 de Portugal, para ouvir em casa, no carro, em todo lado. Eu sou a Joana Azevedo, vou ficar por aqui até às 10. E agora, Harry Styles, que por estes dias anda a passear por São Paulo, está a preparar-se para 4 noites de concertos. American Girls, na Rádio Comercial.

0: Bom domingo com a Rádio Comercial, bom fim de semana. A seguir a Rosalía com Carminho. E por estes dias andamos pelo Mel Marés. Hoje é o último dia.
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0: Red Hot Chili Peppers na Rádio Comercial Danny California. Hoje vai estar mais um dia de Califórnia, que é, como quem diz, bastante calor de norte a sul, algumas nuvens. Amanhã vai chover no litoral norte e centro. Prepare-se para isso. A seguir, não a carra.
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0: Melhor música sempre que vem já aí com a Shakira. Antes, as notícias.
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2: São publicadas este domingo todas as notas dos exames nacionais, garantia do EDUC, o organismo público responsável pela plataforma informática em que são registados e validados os resultados dos exames. Na última sexta-feira, nem todas as notas foram publicadas, cerca de 1.400 exames ficaram suspensos. Depois de muitos constrangimentos, os resultados já estarão a ser enviados para as escolas. Os alunos podem, assim, a partir de hoje, consultar todos os resultados. O Ministério da Educação assegura, entretanto, que nenhum aluno será prejudicado no acesso ao ensino superior. O Ministério lamenta os atrasos, garante que as classificações dos alunos com menção suspenso estão a ser resolvidas. Num comunicado, o Ministério explica por que motivo surgiram os casos de suspenso em vez da nota, lamenta os atrasos e constrangimentos, pede desculpa aos alunos, famílias, professores e escolas e agradece a dedicação, o empenho e o sentido de missão, diz o comunicado, de professores e técnicos envolvidos em todo o processo. Mais de um mês depois, chega hoje ao fim o Mundial de Futebol, o tão aguardado jogo da final coloca frente a frente Espanha e Argentina, uma final inédita em Nova Iorque, Nova Jersey, a partir das 8 da noite, hora portuguesa, hora de Portugal continental, e com um intervalo de cerca de 17 minutos para várias atuações musicais. De ontem veio o terceiro lugar para a Inglaterra. Inglaterra assegura a terceira posição e leva para casa a medalha de bronze num jogo que mais parece até um resultado de hockey patins. Inglaterra venceu por 6-4, 4-0 ao intervalo sobre França, ganhava Inglaterra. França ameaçou uma reviravolta épica ao reduzir para 3-4 na segunda parte. Inglaterra, no entanto, fez o quinto golo já muito perto do fim. Houve ainda mais um golo para cada lado. Resultado final, 6 para Inglaterra, 4 para França. Melhor resultado para Inglaterra desde 1966, o ano em que foi campeão do mundo. O francês Mbappé marcou 2 golos e é agora o melhor marcador do Mundial com 10 golos. Tem mais 2 que Messi. No entanto, o argentino só hoje vai jogar.
0: Primeira música desta hora, Dai Dai, Shakira e Burna Boy, música do Mundial. Não sei se viu o jogo ontem, Inglaterra e França, que jogam 6 para a Inglaterra, 4 para a França. Estavam completamente desaustinados. Eu não sei o que aconteceu. Ainda bem que o Mundial acaba hoje, porque eu não me reconheço a gostar de futebol. Eu nunca liguei a futebol e neste Mundial, de repente, dei por mim a torcer por seleções que não eram a portuguesa. Quando Portugal foi embora, eu torci por Cabo Verde, lembro-me que torci pela Noruega, por França também, mas ontem estava por Inglaterra. Enfim, não consigo, percebo. Não sei quem sou. Dai Dai, Shakira, depois Linkin Park e Salvador Sobral.

A Alicia Keys na Rádio Comercial com Falling. Bom fim de semana. Hoje é dia das pessoas que nunca atendem o telemóvel. Dia de comer uma dourada. Caso está um bom dia para comer uma dourada, mas eu prefiro cobalto. Dia de caipirinha e também a final do Mundial entre Argentina e Espanha. Quem deve estar muito nervoso a esta hora é o próximo cantor que vai ouvir aqui na Rádio Comercial. Ele é espanhol, Alfa.

0: Bom fim de semana com a Rádio Comercial. Muita gente a esta hora a caminho das suas férias. Se for esse o seu caso, boas férias e já agora boa viagem. A música segue com o Maru a seguir uma das minhas favoritas do momento. Chama-se Kiss Me.
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0: gente já em ritmo de férias. Daqui a pouco a música compõe essa banda sonora para as férias 2026. Para já, as notícias.
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2: São publicadas este domingo as notas dos exames nacionais, todas as notas, garantia dada pelo EDUC, o organismo público responsável pela plataforma informática em que são registados e validados os resultados dos exames. Na última sexta-feira nem todas as notas foram publicadas, houve mesmo 1.400 exames suspensos, isto agora depois de muitos constrangimentos, com os resultados a serem enviados para as escolas a partir de hoje ou até hoje. Os alunos podem sim, a partir deste domingo, consultar todos os resultados. O Ministério da Educação assegura, entretanto, que nenhum aluno vai ser prejudicado no acesso ao ensino superior. O Ministério lamenta os atrasos, garante que as classificações dos alunos com menção suspenso foram agora resolvidos. Num comunicado, o Ministério explica por que motivo surgiram os casos de suspenso, em vez da nota. Lamenta ainda os atrasos e constrangimentos e, no mesmo comunicado, pede desculpa a alunos, famílias, professores e escolas pelos transtornos causados. Mais de um mês depois, chega hoje ao fim o Mundial de Futebol. O tão aguardado jogo da final coloca frente a frente Espanha e Argentina, final inédita em Nova Iorque, Nova Jersey, a partir das 8 da noite, hora portuguesa. O intervalo vai ser de 17 minutos para várias atuações musicais. São essas atuações, essas atrações que vamos perceber e conhecer daqui a uma hora. Ontem, a Inglaterra, entretanto, assegurou o terceiro lugar, levou para casa a medalha de bronze num jogo que mais parecia até um resultado de hockey patins. Inglaterra 6, França 4. 4-0 ao intervalo para a Inglaterra. Depois França ameaçou uma reviravolta que seria épica. Chegou a marcar 3 gols. O resultado esteve ainda algum tempo durante algum tempo por 3-4, mas a Inglaterra fez o quinto gol já muito perto do fim. Houve ainda mais um gol para cada lado. O resultado final 6 para a Inglaterra, 4 para a França. Melhor resultado de Inglaterra desde 1966, com este terceiro lugar. O francês Mbappé marcou 2 gols, é agora o melhor marcador do Mundial. Com 10 gols, tem mais 2 que Messi. No entanto, o argentino só hoje vai jogar.

Vítor Clay à Rádio Comercial com a Balu Psicológico. Bom fim de semana. 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Agora, a melhor música sempre na comercial com Damiano David.

com Luís Trigacheiro, a música chama-se Quem Me Vê. Agora, a melhor música sempre, não há cedo demais para ouvir música de verão e música que podíamos perfeitamente estar a ouvir num sábado à noite. Summer Jam, de Underdog Project, na Rádio Comercial. Boas férias!

0: Não há thunder prevista para os próximos dias. Apenas alguma chuva no litoral norte amanhã e nuvens em todo o país, mas não esmoreça porque vai estar bom para ir para a praia na mesma. As temperaturas continuam altas. A seguir na comercial, a Sara Correia.
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0: Holland na Rádio Comercial. Dilema, não há dilema nenhum. Eu vou embora, volto amanhã às 4 para o Já Se Faz Tarde, a seguir a Rosalía e depois das 10 as novidades do mundo da música, mais um Fast Forward com o Vasco Palmeirim. Bom fim de semana.
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Muito bom dia, bom domingo. Esta é a Hora das Novidades. Aqui na Rádio Comercial, eu sou Vasco Palmeirim e sou o mensageiro de boas novas para si. Durante uma horinha, prepare-se para ouvir canções que, daqui a pouco tempo, podem estar muito bem a ocupar os lugares mais altos do TNT. Mas para já são novidades, são canções novas e vai poder conhecê-las já a seguir no Fast Forward. Primeiro, as notícias das 10 da manhã, aqui na Rádio Comercial. O essencial da

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3: Dos alunos com menção suspenso foram agora resolvidos. Mais de um mês depois, chega hoje ao fim o Mundial de Futebol. O tão aguardado jogo da final coloca frente a frente Espanha e Argentina. É uma final inédita, mas é também inédita do ponto de vista artístico. A jornalista Silvia Mendes conta agora quem vai passar pelo relvado do ponto de vista musical.
4: Nem só de futebol se faz a final do Mundial 2026. Além do jogo que vai ditar o vencedor do campeonato, o estádio MetLife, em Nova Jersey, vai ser o palco de uma série de atuações de alto gabarito. Convocados para a cerimónia estão então Shakira e Burna Boy. Os dois vão dar voz a Dai Dai, o tema do Mundial, e vão estar acompanhados pelos Ghetto Kids, um grupo de dança do Uganda que viajou de propósito para brilhar na final. Ao relevado sobem ainda Madonna, BTS, Justin Bieber, Gustavo Dudamel e o coro escolar PS22, que vai estar acompanhado pelos Coldplay. Por falar em música, resta saber uma coisa: se depois do apito final se vai dançar flamenco ou um belo tango.
3: Que é o mesmo que perguntar quem vai ganhar, Espanha ou Argentina. Para conferir, a partir das 8 da noite, em Nova Iorque, Nova Jersey, a final do Mundial, com um intervalo prolongado. De ontem, o resultado surpreendente: Inglaterra 6, França 4. Inglaterra assegura assim o terceiro lugar, leva para casa a medalha de bronze.
5: Daqui a uma hora voltam as notícias à sua rádio, mas para já é tempo de Fast Forward, o programa de música nova da sua rádio.
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5: Terry Swim, Sam Smith, os Napa, Sienna Spyro, Edmundo Inácio e Olívio Rodrigo são apenas alguns dos artistas que têm canções novas e que vai ouvir já a seguir no Fast Forward. Domingo, 19 de julho, o programa da música nova arranca agora mesmo, está na hora.
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5: Começa mais um Fast Forward, uma hora só de novidades na comercial. E se o tempo passa a voar, já estamos a meio de julho, e seja verão, outono, inverno ou primavera, há sempre canções novas para mostrar neste programa. E a primeira de hoje vem de Gracie Abrams. A cantora nomeada para os Grammys lançou o seu segundo single do álbum Daughter From Hell, que saiu na passada sexta-feira. É um disco que surge 2 anos depois do lançamento de The Secret of Us. Vamos ouvir Look at My Life. É Gracie Abrams no arranque do programa de música nova da Rádio Comercial.
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1: A voz que acabou de ouvir é do Tomás Rocha e a canção chama-se Dança Comigo. É isso mesmo que o Tomás quer. Quer que dancem com ele. E esta canção vem a seguir a temas como Feitos de Carne e Osso com a Carolina de Deus, lançado em 2025.
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1: E passamos do Tomás Rocha para o Tucker Pillsbury, mais conhecido no mundo da música por Role Model. Há um novo single que vem a seguir a High Hopes 3000, uma canção que passámos há semanas aqui neste programa. E sabe porque é que o Sr. Pillsbury escolheu como nome artístico Role Model? Diz que foi uma escolha irónica, porque é um nome que abraça a imperfeição pelo facto de ele não ser verdadeiramente um modelo a seguir. Curiosidades fornecidas, passemos à música neste programa. Joy the Role Model, a passar agora no Fast Forward.
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1: Acabou de ouvir a canção nova que junta Dani Gato e Diogo Pissarra, chama-se Marés, e surge de forma natural entre os dois artistas. Têm percursos diferentes, mas há algo que os une, a sua origem. Ambos são do Algarve. Curiosamente, o Diogo Pissarra atuou ontem onde? No Marés. O destino tem com cada coisa. Ele é, pá, é mesmo do Arco da Velha, não é?
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1: Agora, sabe que horas são? São horas da nossa sequência já tradicional de 5 músicas de seguida sem interrupções no Fast Forward. Vamos ouvir Zarco, ou devo dizer o Sr. Zarco, porque o cantor português terminou o curso e é oficialmente médico. Parabéns, Zarco. Vamos ouvir a vertente artística do doutor com vertigens. Logo depois temos Sam Smith com My Guy e Catarina Aires, que apresenta Mãe 24/7. Os Napa encerram esta sequência e eles são os sortudos. A banda madeirense tem um novo single sobre gratidão, pertence à amizade. A canção chama-se precisamente Sortudo e é para ouvir daqui a nada no Fast Forward. Mas antes temos música nova do Teddy Swims. No fim de semana passado foi uma das grandes estrelas do Nós Alive, com um concerto maravilhoso, e esta que vai ouvir agora fez parte do repertório. No final do concerto saiu do palco de triciclo. Ora, o nosso Lourenço Hackers teve a conversa com Teddy Swims nesse dia e fez questão de lhe dizer que aqui na Rádio Comercial todos nós adoramos o Sr. Teddy.
2: Teddy, you are the number one played artist in our radio station, so thank you so much.
3: Thank you so much. It's such an honor to hear that, man. I really appreciate that.
1: É um porreiro este Teddy Swims. Vamos ouvir a música nova, chama-se Break Up in Reverse, no ranking de 5 músicas sem pausas na Rádio.

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0: aqui. Fast Forward. Acabamos de ver Sienna Spyro com He's Not My Baby, I'm His. É a quinta faixa do álbum Visitor. E neste disco também encontramos Die On This Hill, o tema que pôs Sienna Spyro nas bocas do mundo.
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0: Agora é tempo de ouvir no Fast Forward Inia, com uma canção que dá início a uma nova etapa da sua carreira artística de originais. Desapegada é como ela se sente e é o que ela canta agora neste programa de música nova da Rádio Comercial. Eis a voz de Inês Lucas, nome artístico Inia, para ouvirmos agora na Rádio Comercial.
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1: Vida de Cão é como se chama a canção nova do Edmundo Inácio. O tema está inserido no disco com o mesmo nome. E atenção, se hoje tem bilhete para o Mel Marés, não pode perder o concerto do Edmundo Inácio no palco Superboc às 16h45. O Edmundo é um rapaz com muito talento e merece muita gente a vê-lo hoje na Praia do Aterro, em Matosinhos.
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1: E chegamos ao final de mais um Fast Forward, do programa de música nova da Rádio Comercial, com Vasco Palmeirinho. Sou eu, Diogo Beja, Roberto Salgueiro, Nuno Gonçalo na sonoplastia, Catarina Rodrigues e Patrícia Pereira na produção. Não pode perder já a seguir mais uma edição do meu Top 10 dos anos 90 com o nosso DJ residente Wilson Honrado. E o tema desta semana é músicas de anúncios. Giro, Wilson. As escolhas publicitárias de Wilson Honrado já a seguir, mas antes há que fechar este programa da melhor maneira. E para terminar, temos a nova da Olivia Rodrigo. É mais uma do novo disco da Olivia Rodrigo, You Seem Pretty Sad for a Girl So In Love. É um disco que, de acordo com a própria Olivia Rodrigo, retrata uma relação amorosa com os seus altos e os seus baixos. A canção que vamos ouvir agora retrata um momento baixo. Chama-se My Way, surge com um tom mais agressivo e é para ouvir com o volume bem alto aqui na Rádio Comercial. Olivia Rodrigo a fechar o programa de hoje e logo a seguir temos viagem marcada aos anos 90 com o Wilson Honrado. Eu volto amanhã logo às 7 com o Pedro Ribeiro e a Vera Fernandes, sem esquecer que é Homem que Mordeu o Cão com o grande Nuno Marco às 8h45. Aproveite bem este domingo. Bom

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3: Coloca frente a frente Espanha e Argentina. É uma final inédita. Tem também intervalo inédito. São muitos artistas. Com duração de 17 minutos e as atuações são agora explicadas pela jornalista Silvia Mendes.
4: Nem só de futebol se faz a final do Mundial 2026. Além do jogo que vai ditar o vencedor do campeonato, o estádio MetLife, em Nova Jersey, vai ser o palco de uma série de atuações de alto gabarito. Convocados para a cerimónia estão então Shakira e Burna Boy. Os dois vão dar voz a Dai Dai, o tema do Mundial, e vão estar acompanhados pelos Ghetto Kids, um grupo de dança do Uganda que viajou de propósito para brilhar na final. Ao relevado sobem ainda Madonna, BTS, Justin Bieber, Gustavo Dudamel e o coro escolar PS22, que vai estar acompanhado pelos Coldplay. Por falar em música, resta saber uma coisa: se depois do apito final se vai dançar flamenco ou um belo tango.
3: Mesmo é dizer se vai ganhar a Espanha ou a Argentina. Final inédita a partir das 8 da noite e com esse intervalo de cerca de 17 minutos para várias atuações musicais. De ontem vem o terceiro lugar conquistado por Inglaterra. Venceu por 6-4, repito, 6-4, a seleção de França. Um resultado mais parecido ao Campeonato, mas foi de futebol. Inglaterra consegue assim o melhor resultado de sempre no Mundial desde 1966, em que foi a campeã do mundo.
5: Olá, bom fim de semana, eu sou o Bolsonaro Rádio e hoje o meu Top 10 dos anos 90 é comigo. Escolhi um Top 10 dos anos 90 com músicas de anúncios. Tenho a certeza que se vai lembrar de muitas delas, se não de todas.
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5: E começamos este Top 10 dos anos 90 com músicas, três músicas que entraram em anúncios míticos da Levi's. Começamos com Underwater Love, dos Smoke City. Também Bombastic, de Shaggy, e Freak Power, Turn On, Tune In, Cop Out.

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3: Eu sou o Wilson Honrado e este é o meu top 10 dos anos 90 com músicas de anúncios. Esta canção fez parte de um anúncio da Ford, bem como a canção seguinte. Estou a falar de Desiree, You Gotta Be, e também os M People Concerts for the Hero. Isto mostra bem a aposta que a marca de automóveis fez

Os M People, Search for the Hero, na Rádio Comercial, fez parte nos anos 90 do anúncio da Ford. Eu sou o Wilson Honrado e este é o meu Top 10 dos anos 90 com músicas de anúncios. Vamos continuar em anúncios de automóveis. Esta canção, You Get What You Give, dos New Radicals, entrava num spot publicitário da Mitsubishi. Lembra-se? Depois vamos ouvir o Stereo MCs com Connected, de um anúncio da Nissan.

trata de uma campanha publicitária da Nissan. Eu sou o Wolfson Honrado e este é o meu Top 10 dos anos 90 com canções que fizeram parte de anúncios. Esta canção, ok, foi lançada já no ano 2000, mas a verdade é que se pensarmos na campanha da Vodafone, da qual ela fez parte, e se pensarmos nesta canção em especial, ela remete-nos sempre aos anos 90, certo? Por isso, está neste meu Top 10 dos anos 90, Dandy Warhols, de um anúncio da Vodafone, Bohemian Like You.

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1: Eu sou o Wilson Honrado e estou a mostrar-lhe músicas de anúncios populares nos anos 90. Ainda falta mostrar algumas. Fique ligado à comercial.
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0: Está a ouvir a comercial, eu sou o Wilson Honrado e neste meu top 10 dos anos 90 estou a mostrar músicas que fizeram parte de anúncios populares na década de 90. Esta Brimful of Acha dos Corner Shop na versão de Norman Cook fez parte de um anúncio da Gap. Daqui a pouco conheça a minha última música neste meu top 10 dos anos 90. Fique que de certeza que vai ter grandes recordações desta canção.
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16: Eu sou o Wilson Honrado e para terminar este meu top 10 dos anos 90 com canções que fizeram parte de anúncios, vou trazer uma canção que fez parte do anúncio da Nescafé. Eu adoro a música e é uma bela oportunidade de tocá-la aqui na rádio. Gabriel com Dreams, no meu top 10 dos anos 90, na Rádio Comercial.

Bem-vindo à Comercial, eu sou o Wilson Honrado e este foi o meu Top 10 dos anos 90 dedicado a músicas de anúncios. Um Top 10 que pode voltar a ouvir no site da Rádio Comercial, também na nossa app e no Radio. Para a semana, outra voz da Rádio Comercial com outro Top 10 dos anos 90. Da minha parte é só um até já.

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1: As escolas já receberam os novos fecheiros com as classificações dos exames do secundário. Ao longo de todo o dia, os alunos vão assim ficando a saber as notas finais. Na última sexta-feira, nem todas as notas foram publicadas. Houve 1.400 exames com notas suspensas. Depois de ultrapassado este constrangimento, Filinto Lima, presidente da Associação Nacional de Diretores de Agrupamentos e Escolas Públicas, alerta agora para um outro possível problema.
2: Tem a ver com as provas finais dos alunos do nono ano. A nota de matemática e de português também estamos a aguardar, portanto foi uma espécie de exame, embora se chame provas finais, é uma situação que tem sido menos falada.

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3: De agora, a União Europeia vai proibir a destruição de vestuário, acessórios de roupa e calçado não vendidos por grandes empresas. Tudo, Cláudia Macedo, para travar o desperdício.
4: A proibição aplica-se a grandes empresas. As médias vão ter de cumprir as regras a partir de 2030, enquanto as micro e pequenas empresas estão isentas. A medida aplica-se tanto a excedentes de stock como a artigos devolvidos pelos consumidores. A destruição só é permitida em circunstâncias muito específicas e justificadas, como por motivos de saúde e segurança ou danos nos produtos. As marcas passam a ter de divulgar publicamente os volumes de produtos não vendidos que descartam e os motivos, e em vez de destruir os excedentes, as companhias devem dar prioridade à sua revenda, doação em instituições de caridade ou reciclagem.
3: A medida entra hoje em vigor. Bruxelas pretende assim reduzir o desperdício no setor da moda e reforçar a aposta numa economia baseada na reutilização, reparação e reciclagem.

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E a seguir não perca o Pedro Santos. 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

0: Bem-vindo à Comercial, a melhor música e os melhores podcasts sempre. Está quase quase na hora do almoço e não sabe o que vai pedir. A nossa produção é bastante específica, diz que hoje é dia de comer uma dourada. Portanto, se a nossa produção diz, é seguir e, aliás, pedir uma dourada é sempre uma boa sugestão. Portanto, bom almoço com a Comercial, se for uma dourada, melhor ainda. A seguir, o Terry Swims, Mr. Know It All.
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1: As escolas já receberam os novos fecheiros com as classificações dos exames do secundário. Na última sexta-feira, nem todas as notas foram publicadas. Cerca de 1.400 exames ficaram suspensos. Mas hoje, ao longo do dia, os alunos vão ficando a saber as notas finais. Depois de ultrapassado este constrangimento, Filinto Lima, presidente da Associação Nacional de Diretores de Agrupamentos e Escolas Públicas, alerta agora para um outro possível problema.
2: Tem a ver com as provas finais dos alunos.

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3: De destruir os excedentes, as companhias devem dar prioridade à sua revenda, doação em instituições de caridade ou reciclagem.
4: E esta medida entra em vigor este domingo.
5: O dia de eleições presidenciais em São Tomé, para já fraca afluência às urnas e dois bloqueios a sul da capital. De acordo com a agência Lusa, citando assim também o presidente da Comissão Nacional de São Tomé, Comissão Eleitoral, estas primeiras duas horas de votação para as presidenciais São Tomenses estão a ser marcadas não só pela fraca afluência, como também por dois bloqueios a sul da capital.
6: Tenha um bom domingo com a Rádio Comercial. Eu sou o Wilson Honrado, a escolher para si a melhor música sempre. São 40 minutos seguidos com a Nena, o Pitbull e também o Ed Sheeran.

0: 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Hoje é dia da grande decisão, vamos ter campeão do mundo de futebol. E eu estou a torcer pela Espanha, mas o que pode não ser bom, porque eu estava a torcer por Portugal, perdeu. Cabo Verde foi eliminado. Marrocos também. E a mesma coisa com a Noruega, portanto... Se calhar vou dizer que estou a torcer para a Argentina, só para o efeito ser o contrário. A seguir na Comercial, o Guiali, No Matter Where I Go é a melhor música sempre.
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0: Mais logo do TNT, a nossa Mariana Pinto vai mostrar-lhe as 20 músicas mais votadas por si em radiocomercial.pt. Até lá, a próxima música é o número 8 da contagem, Risk It All, do Bruno Mars. Bom domingo.
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3: A energia acústica da cidade de Lisboa e da cidade de Almada foi então transformada em música, usando um som que é indesejado ser assim e que provém de uma necessidade até prática de ter uma rede metálica para ter ponte não abando com o vento e usar uma coisa que normalmente é descartada, ignorada, para promover uma nova escuta destes sons da cidade e transformar isso em música.
4: Bom, a Varoli sobe ao palco do Teatro São Luís em Lisboa a partir das 5h30 da tarde, uma obra que se associa à celebração dos 60 anos da Ponte 25 de Abril.
5: Olá, bom domingo com a Comercial. Tem muito fim de semana ainda para aproveitar e aproveito bem também com a melhor música sempre. Ray, Bárbara Bandeira, Nickelback e Luís Capaldi são os primeiros nestes 40 minutos de música seguida.

0: 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Vamos acompanhar o último dia de Mel Marés em direto de Leça da Palmeira. Conto com o Renato Duarte e a Carolina Torres a partir das 4 da tarde aqui na Comercial. Os Calema são estrelas deste último dia. Vai ouvi-los a seguir aqui na Comercial. Chuva de Amor é a melhor música sempre.
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0: Este é um verão cheio de festivais e concertos e nós adoramos isto aqui na Rádio Comercial. O David Guetta vai voltar a Portugal, ele vai atuar no Parque Papa Francisco no dia 2 de agosto. Ainda há bilhetes, não fique de fora deste grande espetáculo, o maior de sempre do David Guetta. É com ele que vai ficar a seguir. David Guetta, Teddy Swims e Tom Zenai, Gone, Gone, Gone na Comercial.
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1: José Luís Carneiro pede ao Primeiro-Ministro para que se reúna com urgência com o Conselho de Reitores. Em declarações à Agência Lusa, o secretário-geral do PS considera que devia ser ponderado o prolongamento do prazo de candidaturas ao ensino superior.
2: O prolongamento do prazo de inscrição no ensino superior, mantendo a porta aberta para aqueles que, entretanto, já conhecem as suas classificações e que já têm validadas as suas classificações. Ou seja, aqueles que têm as suas classificações já realizadas, devem arrancar com as candidaturas, como está previsto, a partir de segunda-feira. Contudo, é desejável que, de vista da segurança do processo, possa haver prolongamento do prazo de inscrição no ensino superior.
1: Entretanto, os alunos que tinham a nota suspensa dos exames terão hoje conhecimento da classificação. Da Portimão chega um alerta da Comissão de Utentes, diz que a situação nas urgências de Portimão é indigna e desumana, alega que os doentes têm de esperar em ambulâncias sujeitos a elevadas temperaturas. A série documental Eclipse estreia hoje no Festival Curtas de Vila do Conde. É centrada no trabalho de fotógrafos. À Rádio Comercial, o realizador Luís Costa explica o processo de construção de Eclipse.
3: Acho que a fotografia é uma arte muito solitária, mas muito demorada. E, na verdade, filmar esse processo, filmar esse intervalo entre uma intuição e uma imagem, tinha para nós muito mais interesse do que fazer um documentário mais retrospectivo ou mais focado na parte final das obras. E pronto, e depois o sonho da série foi-se construindo quando se pensou em mais nomes e mais possibilidades narrativas com outros autores. E pronto, e assim foi.
1: Eclipse acompanha o trabalho de fotógrafos como António Júlio Duarte, São Trindade, Carlos Lobo e Márcio Vilela. A estreia da série acontece hoje no Festival Curtas de Vila do Conde.

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Ele diz que agora está na altura de fazer uma pausa na carreira para dedicar-se àquilo que é mais importante na vida: ser pai e ser marido. Ed Sheeran na Comercial.

0: Comercial, entrevistei este rapaz há uns anos no Mel Marés Vivas, que agora se chama Mel Marés e que mudou de local, é em Leça da Palmeira e tem hoje a última noite de festival. A Comercial vai lá estar para contar-lhe tudo a partir das 4 com o Renato Duarte e a Carolina Torres. Não perca! Eu sou o Wilson Honrado, a seguir a Carolina de Deus.
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0: E pronto, está na hora de dizer até amanhã. A seguir fico com o Renato Duarte e a Carolina Torres em direto do Mel Marés, onde atuam, por exemplo, os Calema. Mas a Carolina e o Renato têm todos os pormenores sobre este último dia de festival para si aqui na Rádio Comercial. Eu sou o Bolsonaro Honrado, aproveite bem o seu domingo. Até amanhã.
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0: Boa tarde, está com a Rádio Comercial. Estamos em direto do terceiro dia de Mel Marés e atenção para tudo.
1: Tudo!
0: Porque pela primeira vez vai acontecer uma emissão em direto, duas horas muito intensas, comigo, Renato Duarte, e com Carolina Toques.
1: Olha, uma sala de palmas. Assim, os nossos...
0: Põe só isto assim mais aqui.
1: Os nossos diretores estão em pânico neste momento.
0: Eu acho que estão. Sabes que
1: estão
0: ontem...
1: Todos
0: eu conversei com algumas pessoas da direção que estavam aqui ontem, que me disseram... eu tenho muitas dúvidas.
1: Sim.
0: Tivemos muitas dúvidas relativamente a esta...
1: Sim, mas a vida é isto,
0: painel.
1: Sabes, Renato Duarte? A vida
0: correr
1: é...
0: riscos.
1: É correr riscos, é ter dúvidas e ir. É, por exemplo, também esta edição do Mel Marés, que é feita agora em Matosinhos. Portanto,
0: que é a tua terra.
1: Que é a minha terra.
0: Eu olha, já voltamos a conversar. Deixa-me só ir à Catarina.
1: Em casa, no carro, em todo lado.
0: Catarina Leite, como é que tu estás?
2: Estou muito bem, obrigada.
0: Pronto, é isso que é preciso. Vamos às notícias.
2: Vamos a isso.
0: A Carolina Leite.
2: Agora já está.
1: Agora mas delay, Renato.
0: Vamos lá.
2: Olá, boa tarde. Há um jovem desaparecido no Rio Minho, em Caminha. Desapareceu após ter ido nadar com mais 5 pessoas. A fonte da Proteção Civil do Alto Minho refere que o alerta foi dado ao início da tarde. Neste momento estão a decorrer buscas. Mobilizam mais de 30 operacionais. Entretanto, a agência Lusa adianta que foram ainda acionadas 2 embarcações espanholas para apoiar-se no resgate, uma vez que o Rio Minho faz fronteira com a Espanha. José Luís Carneiro desafia o Primeiro-Ministro a reunir de urgência com o Conselho de Reitores. O secretário-geral do PS considera que devia ser ponderado o prolongamento do prazo de candidaturas ao ensino superior na sequência dos problemas com a correção digital dos exames nacionais. O líder socialista sugere ainda o eventual adiamento da segunda fase dos exames que arranca já na terça-feira.
3: Hoje é domingo e ainda não há conhecimento de notas suspensas e não havendo também ainda total segurança nas classificações que foram atribuídas, e por isso mesmo haverá alunos que vão realizar o seu pedido de apreciação de provas, é desejável que possa haver um eventual adiamento por 1 a 2 dias, pelo menos, para que todo este processo possa ser feito com segurança, com estabilidade, quer para os alunos, quer também para as próprias famílias.
2: Os alunos que tinham a nota suspensa dos exames da primeira fase terão hoje conhecimento da classificação. Da Portimão chegou um alerta da Comissão de Utentes, diz que a situação nas urgências de Portimão é indigna e desumana, alega que os doentes têm de esperar em ambulâncias sujeitos a elevadas temperaturas. Kimi Antonelli venceu o Grande Prémio da Bélgica, 10ª etapa do Mundial de Fórmula 1. O piloto italiano da Mercedes reforçou a liderança da classificação de pilotos. Antonelli tem agora 45 pontos de vantagem sobre o britânico Lewis Hamilton da Ferrari.
0: Muito bem, obrigado Catarina. Mais notícias aqui na Rádio Comercial daqui a uma hora. Agora vamos saber como é que anda o trânsito com o Paulo Miranda. Tu sabias que o Paulo Miranda está em casa dele neste momento?
1: Não está.
0: Paulo, é verdade isto?
4: É, confirmo.
1: Oh.
0: Que maravilha.
4: Mas conseguimos...
1: Estás de pantufas?
4: Não.
1: Eu
4: estou sempre a rigor. O que acontece é que é assim. Portanto, os meios que vocês têm aí também no Porto, nós aqui em Lisboa também conseguimos ter a partir das nossas casas de vez em quando. Portanto,
0: claro, deixa-me só dizer que nós não estamos no Porto, é importante dizer isto, estamos a Leste da Palmeira.
4: Claro,
0: as pessoas daqui levam isto muito a sério?
4: Não, eu estava a falar do distrito, ok, tudo bem.
0: Tudo bem.
4: Em relação ao trânsito, vamos começar precisamente por aí, pelo norte, na Avenida AEP, temos então a informação

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3: Não. Há aqui muito para fazer. Muitas notícias para colocar online.
4: Ou vem ter connosco aqui ao Mel Marés.
3: Ora, eu vou ouvir.
4: Chegas a tempo do Ozuna.
3: Não, estou sempre a ouvir a emissão. Vocês vão contando tudo.
4: É isso mesmo. Um grande abraço,
3: então, Paulo. Bom trabalho, equipa.
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4: Não é todos os dias que temos aqui no estúdio da Rádio Comercial alguém que também já esteve em cima do palco.
6: É verdade.
4: Essa é a verdade.
6: É verdade. Não do principal, ainda.
4: Não interessa.
6: Agora
4: é um grande palco também.
6: Sim, mas foi na sexta-feira, fiz o meu DJ.
4: Foi este aqui?
6: Super divertido. Não, esse aqui é o Comédia.
4: Ok.
6: É o da Comédia.
4: Então foi aquele ali atrás.
6: Foi o segundo maior. É uma boa maneira também de pensar nas coisas, não é?
4: E como é que correu?
6: Foi super giro, porque eu pedi à minha família toda. Não sei se já disse que estou a jogar em casa.
4: Tem uma invasão.
6: Não sei se já disse que sou de Matosinhos.
4: Sim. Foi uma invasão de palco.
6: Foi uma invasão de palco. Então veio a minha família toda, amigos, e foi muito divertido.
4: Foi. Tu és uma habitué aqui no Maré, já vieste muitas vezes.
6: Já vim. O ano passado vim. E aí vim este ano.
4: E o ano passado viste até.
6: O ano passado vi o Zuna e vi Calema, exatamente. Olha, vai ser um revival, eu acho. Vai ser muito giro. E tu, quantas vezes é que já vieste aqui? Ó?
4: Eu já vim o ano passado também, só.
6: O ano passado, super giro.
4: Foi quando vim para a comercial, comecei a vir ao Maré, porque isto é tudo nosso.
6: É tudo nosso. E eu gosto muito, muito, muito deste novo recinto. Digo já, esta localização também.
4: Não, é incrível.
6: É incrível.
4: É incrível, especialmente quando começa a chegar o fim do dia.
6: Uhum.
4: Vês o pôr do sol mesmo aqui da.
6: Estou a ver o mar neste momento.
4: Isso vemos o mar. A nossa vontade é dar um mergulho no mar, mas temos mesmo de estar aqui.
6: Às seis, não é?
4: É isso, quando acabamos aqui a emissão, mergulho no mar.
6: Claro.
4: Muita coisa vai acontecer neste último dia de Mel Marés. A Rádio Comercial tem estado por cá. Já muita coisa incrível aconteceu. Vamos recordar alguns desses melhores momentos. Dizer então que hoje sobem ao palco principal Ozuna, Danny Ocean, Calé e Soraya Ramos. No palco secundário, o nosso Kikizote.
6: Nosso Kikizote vai fechar a noite e vai fechar o festival, creio eu, ao meio e um quarto. Temos também o Deixem o Pimba em Paz, que também é um clássico de não é? Acho que fica sempre
4: fácil. Sim.
6: E temos o Edmundo Inácio já às 4h45, por isso se estiver a vir para o recinto neste momento, ainda apanha o nosso Edmundo.
4: Se não estiver a vir para o recinto, apanha na mesma, porque nós vamos transmitir pelo menos parte desse concerto aqui em direto na Rádio Comercial. Rosalía, pode ser?
6: Pode ser.
4: Bora lá então, La Perla, para ouvir agora na Rádio Comercial. Tenham um excelente

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0: Obrigado pelo desastre. Mas os rumores são verdade e eu já não estou sozinha.
1: Não estou sozinha. Estamos no terceiro dia do Mel Marés.
2: E não estamos sozinhos.
1: E não estamos sozinhos.
2: Já finalmente temos o público todo a correr. Parecia uma prova da Aerox, a correr até ao palco.
1: A Aerox é aquela coisa que, tipo crossfit, mas
2: tipo
1: um bocadinho mais fácil,
2: mas
1: não é?
2: Não, com mais cardio. Não é propriamente mais
1: é
2: fácil.
1: É mais fácil. É muito mais fácil.
2: Pronto.
1: Só porque o teu namorado faz, que é mais difícil.
2: Ele faz crossfit.
1: Ele faz mesmo.
2: Ele também faz a Aerox. Ele faz tudo.
1: Tudo. É. Olha, sabes que eu hoje já fiz uma aula de cycling?
2: Fizeste? E que
1: fiz
2: tal?
1: Logo de manhã.
2: Também fui andar de bicicleta de manhã.
1: Fiz uma aula de cycling.
2: Eu acho que é uma boa preparação para o festival, sabe? Fazer um bocadinho de desporto.
1: E, entretanto, estávamos a dizer que as portas já abriram, portanto já há muitas pessoas aqui a correr, mesmo em frente ao stand da Rádio Comercial.
2: Uhum. Muitas bandeiras venezuelanas.
1: O que achas dos looks?
2: Olha, eu estava aqui a ver, nós...
1: Vocês estavam todas aqui a comentar
2: estávamos
1: os grupos,
2: a comentar. Nós vimos aqui já dois ou três grupos de raparigas que se destacam.
1: Uhum.
2: No entanto, um deles, que foi mencionado aqui pela nossa produção, eu diria que estão muito bem.
1: Sim.
2: Muito iguais.
1: Ah,
2: sabes essas amigas? Sim. Sabes aquelas amigas que dizem, vamos com estas saias e com este top e com estas
1: mas
2: botas todas iguais?
1: Foi de propósito, de certeza.
2: Acho
1: eu acho que são fãs de Danny Ocean, porque tinham bandeiras da Venezuela e já estão...
2: Sim.
1: E já estão ali na primeira fila.
2: Claro, como é óbvio.
1: Claro.
2: Eu faria o mesmo, não é?
1: Também eu. Olha, quer jogar um jogo?
2: Quero, claro.
1: Testar a nossa química. É a primeira vez que eu estou a fazer programa com a minha grande amiga Carolina Torres e por isso eu gostava de testar a nossa sincronia.
2: Ok.
1: Sabes o jogo da telepatia que eles fazem nas manhãs, não é?
2: Uhum.
1: Portanto, vamos fazer a mesma coisa. Okay. Eu convido todos os que estão presentes aqui no estúdio a jogarem connosco. Pode ser?
2: Isso não vai...
1: Pode ser?
2: Sim.
1: Ah, ok. Então bora lá. Vamos todos dizer ao mesmo tempo um objeto super importante para levar a um festival. Espera.
2: Vais contar até três?
1: Um, dois, três.
2: Protetor
1: casaco.
2: Protetor solar. Protetor solar.
1: Casaco. Casaco para a noite.
2: O casaco é, não
1: casaco
2: sei.
1: Casaco para a noite.
2: É opcional, mas o protetor solar acho que não.
1: Não.
2: É,
1: mas o protetor solar, tu dirias que o protetor solar é um objeto? Protetor solar é um objeto.
2: Ah, ok, percebo. Pronto, peço imensa desculpa. O rei da gramática.
1: Uma coisa que se encontra no recinto do festival. Uma coisa que se encontra.
2: Uma coisa, um objeto.
1: Uma coisa. É o que está aqui escrito. Foi
2: okay.
1: A produção que fez isto.
2: É um objeto, então.
1: Uma coisa que se encontra no recinto de um festival.
2: Ok.
1: Um, dois, três. Cerveja.
2: Copo, pronto.
1: Cerveja, copo.
2: Ok.
1: Tem de ser exatamente a mesma coisa.
2: Ah,
1: mais
2: okay.
1: Um. Um brinde. Atenção, estamos na Rádio Comercial.
2: Estamos na Rádio Comercial, é verdade.
1: Um brinde. Joga connosco também, tu aí fora. Um brinde.
2: Um brinde.
1: Que se recebe num festival. Que se recebe neste festival Mel Marés.
2: Ok, o que se faz? Que se faz?
1: Um brinde.
2: Ok.
1: Um brinde.
2: Aí um brinde que se recebe. Eu pensei que era um brinde de copos. Ok.
1: Ok.
2: Ok.
1: Tu és a tua cabeça realmente. Um brinde que se recebe aqui no Mel Marés. Um. Dois, três.
2: Chapéus!
1: Leque! Aqui no nosso, leque!
2: Ai, no nosso, pois!
1: Pá, vamos seguir com isto. Emissão com a Carolina Torres e comigo.
2: Não vai correr bem, não vai correr bem.
1: Dia de Mel Marés. A direção tinha razão.
2: Não,
1: eles estavam com medo de juntar-nos. Isto não foi boa ideia.
2: Chamem o Pedro.
1: Olá a todos! O recinto está a ouvir a nossa emissão também. Que bonito!
2: Que bonito!
1: Fique connosco.
2: Estou muito contente.

0: Em direto de Leça da Palmeira, no terceiro dia de Mel Marés. Ontem tu não estiveste aqui, infelizmente, Carolina Torres.
1: Mas tive...
0: Foi um grande dia. Foi um grande dia, até porque...
1: O que é que tu destacas, assim?
0: Para mim, o grande destaque foi o concerto dos vizinhos que aconteceu no palco. Uh-huh. Mel, mesmo aqui em frente a nós. Uh-huh. Depois, no final do concerto, já é um hábito, eles atravessaram o recinto por entre a multidão até ao nosso espaço. E isto aconteceu.
2: Eu tenho os vizinhos que atravessaram o recinto do palco principal até aqui à zona da comercial. Muita gente aqui à nossa frente.
1: É a vizinhança toda.
3: Acho que qualquer banda sonha com estes palcos, mas não tão cedo como nós o fizemos, e temos muito orgulho na música portuguesa e no construímos até aqui, e estamos muito felizes também por estar aqui na Rádio Comercial.
4: Pai, agradecer do fundo do coração a todas as pessoas que nos proporcionaram estes momentos aqui hoje. Espero que tenhamos entregado aquilo que elas esperavam, e a única coisa que podemos prometer é continuar a trabalhar, a trabalhar, a trabalhar, a trabalhar, para dignificarmos o percurso que fizemos até aqui.
2: Entregaram ou não entregaram?
5: Muito obrigado, Rádio Comercial, por estarem connosco e por nos apoiarem.
0: Mas sabem o que é que eu gostava que vocês fizessem aqui, neste palco da Rádio Comercial?
1: Ai, meu Deus.
0: Que cantassem mais uma musiquinha. Pode ser só um bocadinho, até porque aqui à nossa frente, não sei se já repararam, temos pelo menos duas despedidas de solteira, não é assim?
3: Mas vocês querem mesmo casar? Conhecido eu não sou, amigo eu não quero ser.
0: Viste?
3: Nem caso de uma.
1: Pois que eles são contra casar. Casar é para esquecer.
6: Contigo é tudo ou nada, não há nada a perder, mas já ninguém namora e casar é para esquecer.
0: Vamos para os vizinhos! Imagina que com este momento a Sandra e a Cláudia, era assim que elas se chamavam, desistiam do casamento.
1: Eu acho que
0: voltavam para casa a pensar.
1: Assim, olha, afinal,
0: os vizinhos disseram que afinal é para esquecer.
1: É para esquecer, portanto, olha, Jorge, obrigada por tudo, mas não.
0: Um beijinho, fico com o anel, mas o casamento
1: mas
0: não vai acontecer.
1: Olha, achei incrível os vizinhos terem chegado até aqui, devem ter sido.
0: Foi a loucura.
1: Não é?
0: Sim, foram escoltados, literalmente.
1: Tem que ter sido.
0: Sim,
1: claro.
0: Sim. É um grande espaço que nós temos aqui. Eu diria que temos o melhor, não desfazendo, já disse isto ontem, vou repetir, não desfazendo de todas as outras marcas que aqui estão, enfim, ativações, aquelas coisas. O nosso espaço é o melhor.
1: É o nosso espaço é o melhor.
0: Porque
1: é
0: temos aqui esta parte de baixo com o estúdio climatizado, devidamente climatizado.
1: Uhum. Temos uma ótima, temos imensa
0: uma vista privilegiada, sim. Temos aqui uma varanda, lá em cima que tem comes e bebes para receber os nossos convidados.
1: E temos
0: pessoas giras a passar à nossa frente. Olá a todos! Olha, viste?
1: Incrível.
0: Enfim, os 4:30 tocam já a seguir. Quem me vê, acompanha a Rádio Comercial neste terceiro dia de Mel Marés.
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0: Bruno Mars na Rádio Comercial, hoje em direto de Lessa da Palmeira, Matosinhos.
1: A terra onde mais acontece... bonita de Portugal.
0: É a terra mais bonita de Portugal. E tu és daqui,
1: é
0: ainda por cima.
1: É verdade, eu sou daqui, eu sou daqui. Eu sou daqui.
0: E és uma filha da terra.
1: Sou uma filha da terra.
0: Olá a todos!
1: As pessoas continuam.
0: Nós estamos a dizer olá
1: a
0: às pessoas que estão a passar aqui em frente ao nosso stand, porque a Rádio Comercial está a ser ouvida também aqui no recinto. Para além dos concertos que vão acontecer mais daqui a pouco, vamos receber também aqui a Soraya Ramos, vai estar à conversa connosco. E é isso, muita coisa a acontecer.
1: Vamos transmitir concertos e vamos continuar a estar cada vez mais perto.
0: Olha, e sabes porque é que eu estou aqui em condições?
1: Então,
0: com um aspecto, vá lá, mais ou menos apresentável.
1: Bom, eu diria
0: é porque
1: bom.
0: Tive uma boa noite de sono no Porto Palácio.
1: Olha que bem.
0: Foi o hotel que nos recebeu e tem umas camas confortáveis e tem camas que têm uns botãozinhos de lado. Se tu quiseres fazer assim, mas tens uns botõezinhos de lado na cama, não repararam? Sim.
1: Ficas assim inclinado.
0: Ficas assim inclinado para ver televisão,
1: olha,
0: por exemplo.
1: Para estar ali a fazer...
0: Para ler um livro, para estar no telemóvel, a ver as fotografias do dia, dos concertos, não sei o quê.
1: Por exemplo.
0: Muito bom.
1: Muito bom. A dona Cláudia ficou muito triste, não foste dormir na casa dela, da minha mãe.
0: Exatamente.
1: Minha mãe convidou Renato Duarte, mas
0: não.
1: Por isso ficar no Porto Palácio.
0: Está no Porto Palácio, mas é assim, numa próxima ocasião, com certeza, ficarei em casa
1: como
0: da tua mãe.
1: Óbvio.
0: Mesmo que tu não estejas lá, posso ficar, não posso?
1: Como é óbvio, sim.
0: Pronto. Homebreaker, Sober, já a seguir aqui na Rádio Comercial.

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3: É impressionante porque desde que nós começámos esta emissão no terceiro dia de Mel Marés, as meninas aqui do estúdio ainda não pararam de comentar as roupas de quem passa aqui em frente.
4: É verdade.
3: A pessoa vem para um festival, vem descontraída, não é isso que tu defendes?
4: É sempre, claro. Eu gosto muito de ver o conforto, mas também aliado ali a um, a ver ali, olha, por exemplo, esta miúda que está a passar agora à nossa frente está giríssima.
3: Olá.
4: Com uma saia lindíssima, está fresquinha, está gira, então nós estamos aqui a comentar porquê.
3: Mas tu agora aqui, para toda a gente ouvir, não dizes mal das pessoas que tens dito mal, porque têm passado aqui umas que ela diz, ai que horror.
4: Pronto, às vezes é assim.
3: Muito mal, estás
4: também assim,
3: muito
4: Renato,
3: mal.
4: Isto é a minha palavra contra a tua, tu não tens provas, não gravaste.
3: É verdade ou é mentira? Produção.
4: Mentira. Olha, mentira, vês, a produção está do meu lado, por acaso não estava à espera. Estás a ser um bocado home breaker, digo já.
3: Ai meu Deus, continuo com a Rádio Comercial, terceiro dia do Mel Marés. Vão subir ao palco os Kalema, a Soraya Ramos, Danny Ocean e Ozuna. Fico por aí.

0: Vamos ter de interromper Somber Home Wrecker porque já começou no palco Superboc o concerto de Edmundo Inácio.
1: Opa!
0: Aqui está.
1: Nós devíamos ir até lá, o que é que achas?

0: É Edmundo Inácio no palco Superboc do Mel Marés. Neste terceiro dia, acabamos de ouvir Terra, uma das favoritas também aqui dos ouvintes. E agora, quem me dera?
1: Quem me dera?

0: Boa tarde, meu Marés.
1: Edmundo Inácio no palco Superboc do
0: Boa tarde, meu Marés.
1: Boa tarde.
0: Agora sim, agora sim. Estão entusiasmados?
1: Estão
0: preparados para hoje? Para dançar,
1: mais entusiasmados podemos estar.
0: Então?
2: Sim.
0: Então vamos lá.
2: Vamos.
1: Mais uma, queres ouvir mais uma do Edmundo Inácio?
2: Olha, pode ser.
1: Chama-se Menina esta.
2: Gosto.
1: Se ele seguir aqui o que está estipulado.
2: A partir de assim.
1: Eles às vezes gostam de inventar.
2: Gostam.

0: Edmundo Inácio ao vivo no Festival Marés, neste segundo dia. Já lá voltamos, para já temos aqui compromisso.
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0: Temos de ir à Catarina Leite, que já está à nossa espera em Lisboa, para nos dar as notícias, não é?
2: Será que está?
0: Não é isso. Estás aí, Catarina?
3: Estou aqui.
0: Está aqui.
3: Deixa-me ver. Não passar por trânsito, não pode ser.
0: Não sei o que é que se passou aqui, porque esta máquina, às vezes, prega-nos umas partidas, mas penso que...
3: Mas
0: esta
3: não,
0: rampa...
3: avançamos sem trilha, também não há problema.
0: Bora lá, siga.
3: E voltamos às buscas que estão a decorrer no Rio Minho, para um jovem de 23 anos. Desapareceu esta tarde no rio em caminho, entre a ilha Morraceira de Seixas e Lanhelas. Terá sido arrastado pela corrente enquanto nadava com mais 5 amigos. As buscas estão a ser coordenadas pela Autoridade Marítima Nacional, mobilizam dezenas de operacionais e várias embarcações. José Luís Carneiro desafia o Primeiro-Ministro a reunir de urgência com o Conselho de Reitores. Considera que devia ser ponderado o prolongamento do prazo de candidatura ao ensino superior, na sequência dos problemas com a correção digital dos exames nacionais e da divulgação das notas. Em declarações à Agência Lusa, o secretário-geral do PS sugere ainda o eventual adiamento da segunda fase dos exames.
4: Não havendo também ainda total segurança nas classificações que foram atribuídas, e por isso mesmo haverá alunos que vão realizar o seu pedido de reapreciação de provas, é desejável que possa haver um eventual adiamento, por 1 a 2 dias, pelo menos, para que todo este processo possa ser feito com segurança, com estabilidade, quer para os alunos, quer também para as próprias famílias.
3: A segunda fase dos exames nacionais arranca na próxima terça-feira. No Peru, pelo menos 5 pessoas morreram na sequência de um sismo na região dos Andes. Há registro ainda de 20 feridos e 300 desalojados. O sismo de magnitude 5.5 ocorreu na passada madrugada, informação avançada pelo Serviço Geológico dos Estados Unidos. Jonas Vingegaard desistiu da volta à França em bicicleta, decisão tomada pelo ciclista dinamarquês após uma queda sofrida durante a 15ª etapa. Vingegaard era o segundo classificado da geral do Tour de França, que está a ser liderado pelo esloveno Tadej Pogačar.
0: Muito obrigado, Catarina. Mais notícias aqui na Rádio Comercial daqui a uma hora. Para já, vamos ver como é que anda o trânsito com o Paulo Miranda. Conta-nos tudo, Paulo.
5: Olá, mais uma vez boa tarde, Renato. Nesta altura temos então o trânsito ainda difícil na zona de Matosinhos e também no Porto, neste caso na Avenida AEP. Em ambos os sentidos há informação de acidentes e o trânsito tem estado bastante complicado nestas ligações de Matosinhos para o Porto, nos dois sentidos. Na via de cintura interna há abrandamentos a partir do Estádio do Dragão até à passagem pelo Noda A3. Há também fila marginal em ambos os sentidos na passagem pela Ribeira. Fica também a informação para a Estrada Nacional 231. Há indicação de um acidente junto às bombas da Prio ao quilómetro 22 entre Nelas e Ceia e, portanto, convém conduzir aí com o máximo cuidado. Passando para a zona da Grande Lisboa, na A1 mantém-se o acidente ao quilómetro 37 no sentido Porto-Lisboa entre Aveiras e o Carregado. Já na cidade de Lisboa, trânsito mais acumulado na A2 para a ponte 25 de Abril a partir do segundo viaduto Feijó. Atenção ao IC20, há acidente entre o cruzamento ou os semáforos dos Capuchos e a zona do Nó de Pera, e por isso há trânsito agora acumulado na saída da Costa da Caparica em direção à Almada. Quanto à segunda circular, autoestrada de Cascais, marginal, tudo a andar sem problemas. Para mais informações de trânsito, número verde, Rádio Comercial, 800-2020-10, é nacional e grátis.
0: Muito obrigado, Paulo. Mais informações de trânsito daqui a uma hora, porque hoje é domingo. Eu não estou habituado a fazer programa à tarde.
2: Pois é, também estou com uma ronha no corpo, porque não se aguenta. Ainda bem que estou no festival.
0: Meu Deus do céu, não, eu já animei.
2: Mas, Paulo, tu estás com ronha, mas estás no sítio certo para ter ronha.
5: Não, parece. Era bom, era. Pois é, mas isto da rádio não é só estar aqueles minutos do ar.
2: A rádio é mais.
5: É muito mais que isso.
0: Família, é pele.
5: É isso mesmo.
0: Ora, devias estar aqui connosco. Para o ano vens, está bem?
5: Para o ano, quem sabe, está aí. Em vez de fazer em casa, faça
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0: Já voltamos ao Edmundo Inácio, que está no palco Superboc, neste terceiro dia de Mel Marés. Para já, seguimos com a música de Alex Warren, Ordinary. É para ti esta.
2: Que coisa que nós não somos.
0: Não somos, graças a Deus. Graças Eu acho que é bom sinal, não é?

0: Ed Sheeran na Rádio Comercial em direto de Leça da Palmeira, terceiro dia de Mel Marés. Daqui a pouco vamos jogar 10 a 0 com alguém que é Carolina Torres, entretanto, recrutou aqui no recinto. Já conseguiste as pessoas?
1: Sabes
0: é agora então.
1: Sabes que a minha ideia dos festivais é sempre fazer amigos.
0: Bora lá então.
1: Bora lá. Olá, bem-vindas. Elas estão um bocadinho em pânico porque eu...
0: Não faz mal.
1: Eu basicamente raptei-as do festival.
0: Como é que elas se chamam?
1: Como é que vocês se chamam? Digam lá.
2: Sabrina.
1: Sara.
0: Muito bem.
1: Por favor, a terceira que tenha essa também.

0: Já temos os microfones delas preparados.
1: Ruslana.
0: Já temos os microfones das convidadas preparados. Vão jogar o 10 a 0. Sabem o que é o 10 a 0? Não. Vão ter um minuto para dizer 10 coisas. Eu vou dar um tema e vocês têm que dizer estas 10 coisas. Essa lista pode ser. Se estiver aqui, ganham. Se não conseguirem as 10, perdem. Perceberam? É muito simples. Não caiam.
1: Não caiam. Ok. Então,
0: nomes outra vez. Mais uma vez. Sara. Não estamos a ouvir a Sara. Porquê? Não consigo ouvir a Sara.
1: Fala lá, Sara.
0: Fala lá um bocadinho.
1: Um, dois, três, quatro.
0: E vocês, falem lá um bocadinho.
2: Olá, tudo bem?
1: Ok, ok. Temos duas.
0: Só temos aqui uma pessoa.
1: Sara, fala lá.
2: Um, dois, três.
0: Ah,
1: temos Sara.
0: Sara.
3: Sabrina.
0: Sabrina.
3: Ruslana.
0: Ruslana.
1: Pá,
0: vamos jogar.
1: Isto não dava uma boa banda?
0: 10 a 0.
1: Sara, Sabrina, Ruslana. 10 a 0.
0: Ora bem, temos num aqui... minuto, meninas, vão ter de me dizer 10 brindes que se recebem num festival. 10 brindes que se recebem num festival. Bora!
3: Chapéu.
0: Chapéu. Okay.
3: Fita para o copo.
0: Fita para o copo. Não.
1: Falta aqui.
3: Vouchers.
0: Fita para o copo.
3: Vouchers
0: não.
3: Também não. Móvel. Créditos para bebidas.
1: Leques.
0: Leques. Muito bem.
3: Chapéu.
0: O que é que põe na cabeça, para além do chapéu?
3: Brilhante.
0: Não. No que é que se põe na cabeça?
3: Um lenço.
0: Lenço. Muito bem. Mais.
3: Penteados. Penteados para o cabelo.
0: Penteados pois. Não. Vós de desconto
1: serão vouchers, também está. É sim, esta fita para os copos.
0: Não é? Disseram fita para os copos?
1: Sim.
0: Muito bem, mais.
1: Ok. Mais, mais,
0: para
1: rápido,
0: para o ombro,
1: malta,
0: para
1: rápido,
0: coisas dentro.
1: Sacos,
0: tote bag, muito bem.
1: Muito bem.
0: Mais.
3: Canetas.
0: Canetas.
1: Muito bem, mais.
3: Copos.
0: Copos, copos que utilizáveis, sim, mais. Faltam-vos duas.
3: Óculos de sol.
0: Óculos de sol não.
1: Não estão aqui, mas é verdade. Devia estar aqui na nossa
0: não.
1: lista.
3: É fita para o telemóvel.
1: Já pusemos.
0: Não. Não.
1: Mas assim, eu acho que os óculos eles mereciam.
0: Faltava porta-chaves. Disseram porta-chaves. Não.
3: Não.
0: E faltava boias. Há quem dê boias nos festivais.
1: É verdade. Houve uma
0: Acontece
1: fase que era
0: isso.
1: Assim. Agora...
0: Mas pronto, jogaram o 10 a 0. Estão contentes?
3: É.
0: Foi um bom momento. Vocês estão muito festivaleiras. Muito.
1: Estão super giras.
0: Olha, obrigado. Como não ganharam. Eis o prémio que acabaram de perder.
4: Acabou de perder a oportunidade de assistir a todos os concertos do Belmarés na primeira fila. Que pena.
0: Uma pena, não é? Tínhamos ali um lugarzinho reservado para que pudessem lá estar a assistir aos concertos. Dani Ocean, Ozuna, Soraya Ramos, Kalema, queriam ou não queriam?
3: Queria,
0: vieram ver quem? Claro. Quem é o vosso favorito?
3: O Dani.
0: O quê?
1: Ah? Ozini?
0: Ozini?
3: Ozuna.
1: O Dani.
0: E o Dani, ok. E o Dani, muito bem. Pronto, beijinhos meninas, divirtam-se.
1: Obrigada.
0: E obrigado por terem vindo aqui ter connosco, estar com a Rádio Comercial no terceiro dia de Melmaré.
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0: Cá estamos no terceiro dia, vamos rapidamente até ao palco do Super Bowl, onde está o Edmundo Inácio.
19: Vocês vão perceber que fizemos aqui umas pequenas diferenças.
0: Ele acabou de cantar Vida de Cão, é a música nova, que em breve estará a passar aqui na Rádio Comercial, certamente. E agora chama-se Marcelina.
1: Olha que giro.
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0: Só vocês agora.
1: Para ver se eu não fico.
2: Concerto de Edmundo Inácio neste segundo dia de Mel Marés, já lá voltamos.
3: Sim, a ver se não fica louco.
2: Não fica,
3: esta,
2: ele está a pedir muito.
3: Eu uso muito este refrão na minha vida, por acaso.
2: A ver se não ficas louca.
3: Aturar pessoas, às vezes acontece.
2: Eu acho que já vais tarde para isso.
3: Já.
2: De poetas
3: olha
2: e de loucos,
3: bom.
2: Todos temos um pouco,
3: olha
2: já dizia
3: que
2: não sei quem. Bom, vamos ao Pedro Santos. I don't know me. A Filipa Garrão, quando tenho tantas saudades dela, é que gosta muito do Pedro Santos.
3: Eu tenho tantas saudades da Teca.
2: Eu sei, eu sei. Eu já percebi.
3: Pronto.

0: Na Rádio Comercial, em direto de Matosinhos, terceiro dia de Mel Marés, mas no primeiro, muitas coisas incríveis aconteceram por aquilo. Aliás, a Carolina estava a contar-me que viu The Weasel.
1: Tive a grande oportunidade de ver The Weasel ao vivo com orquestra, que foi super giro. Eu achei que era uma coisa que não é muito comum, não é?
0: Claro.
1: Uma banda como os The Weasel, que vão ao hip-hop, vão ao rock.
0: E aqui com a orquestra.
1: Estarem ali com a orquestra foi muito, muito giro. E a malta estava doida.
0: Não, pois, não foste só tu que gostaste.

0: eles conseguem fazer essa harmonia muito bem.
1: Foi edição.
2: Tudo. Olha, está a ser incrível. O ambiente, o som está incrível.
3: É o primeiro concerto da Weasel que eu estou a ouvir. Não fazia ideia que tinha esta energia toda. Não fazia ideia. Não.
4: É o 100º concerto da Weasel que eu venho ver. Gostei da orquestra.
5: 100º?
6: É poder viver aquilo que vivemos ao longo de muitos anos, e depois de 10 anos de pausa, fez com que aumentasse esta, não só a saudade, mas também esta enorme vontade de estarmos juntos uns com os outros e podermos usufruir ao máximo, poucos concertos em cada ano, mas tem sido assim tudo no máximo, e saber usufruir de cada momento.
7: Muito obrigado. Obrigado a todos vós e obrigado ao meu Marés por tornar isto possível mais uma vez.
8: Mais um momento que fica na história deste festival do Mel Marés, primeiro dia com The Weasel e orquestra, foi de facto incrível, no mesmo dia em que atuou também Carolina Torres.
9: Sim, exatamente. Eu fechei os The Weasel. Sim. Quando os The Weasel acabaram, a malta estava assim.
8: Os The Weasel fizeram a tua primeira parte.
9: É uma maneira isso. De ver as coisas.
8: Sim, é uma forma de colocar.
9: E depois, quando eu saí daqui, portanto, o meu DJ set acabou às 2:30, saí e estava Virgul.
8: E tu, Virgul, como
9: eu,
8: estás?
9: Virgul, como é que estamos? Correu bem? Divertiste? E ele disse, olha, vou agora sair aí para um sítio, que era uma discoteca.
8: Plano B, para aí.
9: Não vou dizer o nome?
8: Pode ser, qual é o problema?
9: Posso dizer?
8: Podes dizer.
9: O boate,
8: sim.
9: Trata-se bem.
8: Tudo bem.
9: E eu já estava quase para ir, mas estava muito cansada, fui descansar.
8: Mas quase que ias com o Virgul.
9: Quase que ia com o Virgul a curtir, porque assim, esta malta é que sabe andar nisto.
8: Opa, então não, estás a brincar. Só assim é que se chega neste estado, com esta vitalidade.
9: E a darem o concerto incrível que deram na sexta-feira.
8: Com tantos anos de carreira. Olha, vamos à Dua Lipa, que também sabe andar nisto, aliás. A Dua Lipa tem a vida que eu gostava de ter.
9: Olha,
8: vamos dizer, está sempre a viajar.
9: Sem dúvida.
8: E agora tem uma livraria aqui no Porto.
9: Ela tem tudo o que ela quiser, sabes?
8: Tem um cantinho lá na Lelo.
9: É dela.
8: Livraria Manifesto. Dua Lipa, Houdini, na Rádio Comercial.

0: Estou aqui a pedir-nos os leques. Não sabemos onde estão os leques. A Rádio Comercial está em direto no terceiro dia de Melmarés e uma das coisas que estamos aqui a oferecer são leques e lenços.
1: Leques e lenços.
0: Leques e lenços para toda a gente, que é o que a pessoa precisa com este calor.
1: Exato,
0: para se abanar e para se proteger.
1: Como é óbvio. Eu acho
0: não
1: que
0: sei onde estão os leques, minha querida. Daqui a bocadinho, talvez, não é? Está programado que sejam distribuídos aqui uns leques e uns lenços.
1: Alguém vai chegar com
0: Portanto, daqui a bocadinho chegarão.
1: Eu adoro isto nos festivais, que a malta vai na caça dos brindes e eu acho super interessante. Qual é que era o brinde que tu gostavas muito de receber ou que recebeste que gostaste?
0: Eu gosto deste leque aqui da Rádio Comercial. Devo dizer que é mesmo o meu favorito.
1: O leque é ótimo.
0: É, o leque é bom porque a pessoa abana-se e é bom.
1: Abana e fica fresco.
0: E fica bem. Mas o que eu ia dizer é que, de facto, há pessoas que vêm para estes eventos, para estes festivais, muito dedicadas a essa, com esse objetivo de angariar os brindes todos. É isso. E vem mesmo com essa missão. Eu acho até que estão mais entusiasmadas com os brindes do que com as bandas.
1: Por isso é que eu
0: e com em filas intermináveis.
1: Exato. Eu acho que havia uma altura das boias que nós estávamos a falar há bocado, que eram aqueles sofás boia.
0: Sim.
1: Ai, dava imenso.
0: Mas isso foi noutro festival, que nós não podemos dizer aqui, não podemos mencionar.
1: É o chamado Estamos isso é de outros festivais.
0: Isto é de outros festivais.
1: Mas sabes que estas coisas dos brindes vêm e voltam. Este ano
0: são modas.
1: São modas.
0: Sim, este ano. Este ano são chapéus muito, estes laranjinhos.
1: Chapéus, sim. Uhum. Temos os leques,
0: nossos leques.
1: Os lenços também estão muito na moda. Aquelas fitas para
0: as fitas,
1: para
0: como
1: copos.
0: Eu tenho poucas lá em casa, preciso de mais umas quantas também. Estes tote bags também que se reproduzem lá na minha sala, não sei como. Rema com Selena Gomez já a seguir aqui na Rádio Comercial. Estás a gostar?
1: Estou.
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0: Estás a ver? Tens aqui opa, uma equipa maravilha. Gigante de fãs. Malta, juntem-se aqui ao pé. Nós estamos no Meio Marés, no terceiro dia, terceiro e último dia, portanto é mesmo para aproveitar.
1: A Carolina está na varanda da Rádio Comercial.
0: Como é óbvio, já estou aqui a fazer amigos. Como
1: claro.
0: É vocês estão prontos para esta noite ou não?
2: Sim!
0: O que é que vocês querem ver mais?
2: Daniel Ocean!
3: Calama!
0: Alguém quer mandar um beijinho a alguém?
1: Um beijinho lá para casa.
0: Beijinho, mãe!
1: Mas como é que se chama a mãe? A mãe tem que saber o nome?
0: A mãe não sabe. Cristina, beijinho!
1: E a mãe,
0: a Calema por ti!
1: A Cristina é a mãe de quem?
0: Da Vanessa.
1: Da Vanessa!
0: Olá,
1: olá, tudo
0: da
1: bem?
0: Da Vanessa!
1: Só para as pessoas perceberem, há um estúdio da Rádio Comercial aqui dentro.
0: Um beijo para a bebê, pronto, estás a ver? Porque nós já temos aqui filhas, temos mães, temos...
1: Olha, e aquele rapaz que ia ao aumento? Aquele rapaz que ia ao aumento que ia falar para a patroa, não é?
0: Veio, pediu à patroa, queres pedir agora oficialmente?
4: Sim, sim, quero pedir direto à Susana Correia de Barcelos um aumento, por favor. Eu não sei se ela está a ouvir, mas se tiver, quero um aumento.
1: Quanto é que tu ganhas agora? Quanto é que tu... Não, não é quanto é que ganhas, queres um aumento de quanto? Em percentagem?
4: Mínimo... O dobro!
1: O mínimo dobro é ótimo.
0: O dobro, eu acho que é sim. Assim. Eu acho, olha que se isto se torna uma moda, a malta começa a pedir. Pá, como é que a Susana Correia vai dizer que não depois de um pedido deste?
1: Na rádio comercial.
0: Pá, só
1: não arranjas ninguém queira pedir a ninguém em casamento, uma coisa dessas.
0: Há aqui algum pedido de casamento,
1: uma coisa desse
0: coisa,
1: género, uma coisa
0: sabafo,
1: bonita, uma coisa épica.
0: Querem mandar um beijinho para alguém, minha querida?
1: Exato. Olha, esta menina veio aqui com muito convicto até contigo na saída do lenço. O que é que ela quer?
5: Pedido de casamento não, mas melhor que um casamento falhado é um bom divórcio.
1: Palmas!
0: Não mentiu, é verdade. É como quem diz, mais vale só que mal acompanhado.
1: Que é mesmo assim, olha, que é mesmo assim.
0: É mesmo assim, mas nós sós não estamos. Estamos no Meio Marés e vocês, e cada vez mais temos pessoas aqui na
1: muita gente a juntar-se aqui à nossa varanda. Foi a varanda onde ontem atuaram os vizinhos, vieram aqui ter connosco. Hoje não temos vizinhos, mas temos Carolina Torres, que é melhor ainda.
0: Olha, eu estou a sentir que isto nós vamos ter que fazer
1: algo. Não, está descontrolado,
0: aqui.
1: Já a gente está às cavalitas, não é? Está descontrolado
0: as
1: total.
0: Cavalitas, daqui a um bocado há stage dive, eu acho que.
1: Não queres fazer um crowdsurfing?
0: Sim, acho que era o mínimo, mas tínhamos que passar aqui uma música.
1: Que música é que tu queres para o crowdsurfing?
0: Assim, uma grande cena, não era?
1: David
0: não
1: Fonseca, parece-te bem.
0: David Fonseca, qual? Não é muito crowdsurfing,
1: não é? Não é muito, deixa-me ver se encontro aqui uma meia. Olha, esta também não, para lá. A Thousand Miles, Vanessa Carlton.
0: Olha, essa é boa. Meu Marés, quero muito barulho agora, mandem muitos beijinhos para toda a gente. 1, 2, 3.
1: Lindo.
0: Não é que lindo. Agora vamos cantar esta música todos juntos.
1: Todos juntos, bora
0: lá.
1: Juntos?
0: Então vá. 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
0: Eu estou a aquecer.

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1: Terceiro dia de Bel Marés, Rádio Comercial está por cá. Carolina Torres juntou aqui uma pequena multidão em frente à nossa varanda. Uhum. Entretanto, Soraya Ramos já está no palco Mel, por isso já dispersaram um bocadinho, mas foi muito bom ter aqui o carinho das pessoas.
2: Já, porque eu disse assim, vocês vão poder tirar uma fotografia com o Renato Duarte. E toda a gente, metade deste festival começou a correr para a nossa
1: tudo atrás
2: bancada.
1: De ti. Olha, queres ouvir um bocadinho da Soraya?
2: Quero.
1: Será que podemos?
2: Ela que é uma... talentosíssima, incrível e dá grandes concertos. Já tive a oportunidade de estar no mesmo videoclipe que ela.
1: Tu fizeste um videoclipe da Soraya Ramos?
2: Mais ou menos.
1: Conta-me essa história.
2: Fiz um videoclipe dos Wet Pet Gang e ela também estava. E conhecia, pá, e ela tem uma voz incrível, tem uma presença incrível e nós estamos a ouvi-la agora um bocadinho aqui no palco do Mel Marés, no palco principal.
1: Tu realmente já viveste muitas vidas, Carolina Torres.
2: É verdade, Renato Duarte. Eu já vivi muitas vidas. E algumas delas ninguém pode saber.
1: Eu sei de algumas. Não, um dia faremos um podcast.
2: Um dia.
1: Só a contar as histórias de Carolina Torres.
2: As nossas biografias não.

0: Sim, sim.
1: Não é? De bailado, de dança.
0: É uma noite de músicas do mundo, não é?
1: Sim.
0: E toda a gente dança aqui em Lessa da Palmeira. Lembrar só que Calema também vão subir ao palco Mel, Ozuna e Danny Ocean, são os grandes destaques aqui deste terceiro dia de Mel Arés, sendo que quem fecha a festa é o Kiko Isote.
1: O Kiko Isote no palco Superboc, à 1:15, se ainda está naquela de vou ou não vou, venha porque temos
0: venha,
1: festa
0: que
1: até
0: incrível.
1: Às 2 e tal.
0: Não, e nós quisemos muito ter aqui o Kiko Isote connosco e ele não quis.
1: Ele não quis.
0: Ele recusou-se a estar.
1: Parecia na... aquela piada da Alicia Keys, o Kiko Isote.
0: O Kiko não quis.
1: O Kiko não,
0: o Kiko
1: quis.
0: Não quis, ele vai estar com a Ana Isabela Rojas. Acho que às 9:30, já viste?
1: Epá, enfim, amigos de amigos. São os preferidos.
0: Olha, vamos ao David Fonseca?
1: Vamos.
0: Deixe-te ficar com a Rádio Comercial, terceiro dia de Mel Marés, em Lessa da Palmeira.

0: estás, Carolina? Estamos de saída.
1: Aliás, ia-te precisamente dizer, olha, kiss-me, porque vamos
0: ir. Dou-te já um beijo. Temos só de nos despedir aqui das pessoas. TNT já a seguir com a Mariana Pinto. E depois, a partir das 8 da noite, emissão com a Ana Isabela Roja, aqui em direto de Leça da Palmeira, para este último dia de Mel Maré. Está a ser incrível. Venha ter connosco. Somos o melhor e mais bonito stand aqui
1: sempre.
0: De Leça,
1: isso por sempre.
0: Isso.

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1: As notas das provas finais do nono ano vão ser afixadas amanhã de manhã. Informação avançada pelo Júri Nacional de Exames. Adianta que as pautas dos resultados serão remetidas às escolas ainda hoje para serem afixadas amanhã, a partir das 9:30 da manhã. Uma informação confirmada à Rádio Comercial, também pela Associação Nacional dos Diretores de Agrupamentos e Escolas Públicas. Quanto ao ensino secundário, soube-se esta tarde que algumas notas dos exames enviadas na sexta-feira às escolas estavam incorretas. O Instituto Educa refere que em causa esteve um erro da exportação nos ficheiros, mas garante que a situação foi corrigida no mesmo dia. As escolas receberam novos ficheiros com as notas corretas. Os diretores escolares confirmam a situação. Também a Confap teve conhecimento do erro, que foi rapidamente resolvido, diz Mariana Carvalho, presidente da Confederação Nacional das Associações de Pais.
2: Nós temos conhecimento que ocorreu um erro de exportação de ficheiros na sexta-feira, e esse erro foi percebido pelos diretores, portanto foi reportado e foi imediatamente corrigido. No próprio dia de sexta-feira foram corrigidos todos esses erros, portanto foi no próprio dia, não é?
1: A representante da Confap diz que os pais estão com foco na solução e considera que devem ser mantidos os prazos de acesso ao ensino superior e também da segunda fase dos exames nacionais. Um jovem de 23 anos está desaparecido no Rio Minho, em Caminha. Desapareceu esta tarde. Terá sido arrastado pela corrente enquanto nadava com mais 5 amigos. As buscas estão a ser coordenadas pela Autoridade Marítima Nacional. Nos Estados Unidos, aproxima-se a final do Mundial de Futebol. Espanha e Argentina lutam hoje pelo título. A partida começa às 8 da noite e tem um intervalo maior para várias atuações musicais. E passamos para o trânsito. Paulo Miranda, como é que está a situação a esta hora?
3: Olá, muito boa tarde, Catarina Leite. Agora está mais complicado na Estrada Nacional 103. Há informação de acidente em Barcelos, ao quilómetro 19. Trânsito aí um pouco mais condicionado. Na zona do Grande Porto, a A28 e a Avenida AEP, com trânsito também bastante intenso para chegar à via de cintura interna. Vê-se aí que no sentido a Rábida Freixo tem acidente antes do Nó de Francos e, naturalmente, fila a partir praticamente do acesso do Campo Alegre em direção a Francos. Sentido contrário, a partir do Estádio do Dragão até ao Nó da A3 também o trânsito está lento, tal como no final da A3 para a via de cintura, aliás, da A3 para a via de cintura interna em direção à Ponte do Freixo, passando para a Autoestrada do Norte, quilómetro 196, na zona de Coimbra, no sentido Lisboa-Porto, há acidente, trânsito aí também um pouco mais condicionado, tal como na A2, ao quilómetro 44, em Palmela, há também acidente na ligação do Algarve para Lisboa. Quanto às filas, para chegar à Ponte 25 de Abril, vai encontrar paragens a partir da zona do Feijó. Os acessos ao Nó de Almada estão congestionados. Sair da Costa da Caparica, na zona precisamente do cruzamento ou dos semáforos dos Capuchos, o trânsito está um pouco mais lento. Já na Autoestrada de Cascais, na Marginal, alguma intensidade na zona de Caxias, Segunda Circular e IC19, com trânsito a circular sem problemas. Para mais informações de trânsito, número verde, Rádio Comercial, 800-2020-10, é nacional e grátis.
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10: E espero que esteja a ter um ótimo domingo. Olá, eu sou a Mariana Pinto. Vou estar aqui consigo até às 8 da noite para mais um TNT Todos no Top aqui na Rádio Comercial. Eu já tenho aqui a lista mais desejada da semana. Toda a gente pede-me esta lista e eu não mostro a ninguém porque quero mostrar em exclusivo aqui no TNT Todos no Top. Vamos então agora descobrir quais são as 20 músicas mais votadas, as 20 favoritas do momento dos ouvintes da Rádio Comercial. Já sabe que pode votar onde? Em Rádio comercial.pt. Vamos então começar pelo número 18, como sempre. Aqui temos uma descida, não começamos muito bem. Noah Kahan desce dois lugares com The Great Divide. Logo a seguir, no número 19, temos música nova do Virgul, chama-se Não Tá Fácil, já lá vamos. Antes começamos, como sempre, pelo número 20, temos uma reentrada. David Guetta está de volta à tabela com Gone, Gone, Gone.
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1: E seguimos juntos para o número 16. Aqui temos música nova de Ariana Grande, Hate That I Made You Love Me. É assim que se chama. Esta semana desce dois lugares. Logo a seguir, no número 17, temos mais uma reentrada. Amaro está de volta à contagem com Kiss Me. Já lá vamos. Antes disso, não se esqueça que hoje é o último dia do Mel Marés. Está neste momento tudo a acontecer na Praia do Aterro, em Matosinhos. E atenção, porque os Calema estão quase a subir a palco, já daqui a nada. Eu tenho aqui a hora, algures, onde é que está? Ah, está aqui. Os Calema vão subir a palco hoje às 7:15. Portanto, se está neste momento a arranjar-se para ir para o Mel Marés, despache-se, não é? Que é para chegar a tempo. Por favor, não chegue atrasado. Olha que eles não esperam. Eles não esperam, portanto, às 7:15 os Calema vão começar o concerto no palco Mel. Antes disso, tocam aqui na Rádio Comercial. Agora é a nossa dança. É o primeiro extra na contagem.
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1: E parece que Blue Eye tem novo single.
2: Sim.
1: E veio apresentar esta semana às manhãs da comercial. O Blue Eye convidou o Buba Espinho para se juntar a ele. Vieram os dois à rádio comercial cantar esta música nova. Chama-se Cidade. Se ainda não viu o vídeo, vá às nossas redes sociais. Está lá tudo. E se ainda não ouviu a música, então agora é a oportunidade ideal. Porque sim, eu vou passar aqui agora Blue Eye e Buba Espinho com música nova. Esta é a versão ao vivo que cantaram nas manhãs da comercial esta semana.
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23: É isso mesmo, está a ouvir a Rádio Comercial e está a ouvir também mais um TNT Todos no Top. Olá, espero que esteja a ter um ótimo fim de semana. Eu sou a Mariana Pinto, vou estar aqui consigo até às 8. Se estiver neste momento a caminho de férias, olha, eu estou com um bocadinho de inveja, sim, não posso dizer que não, mas boas férias, aproveite, boa viagem, sempre na companhia aqui da Rádio Comercial e do top das 20 músicas mais votadas desta semana. Já vamos no número 13, aqui temos música nova do Teddy Swims, que já agora deu um super concerto no Nós Alive. Esta chama-se Mr. Know It All, sobe 7 lugares logo a seguir. No número 14 temos Harry Styles, que, meu Deus, estou a reagir a isto agora pela primeira vez. Harry Styles desce 12 lugares, coitadinho, não sei o que é que aconteceu. Bom, American Girls cai então para o número 14, já vamos ouvir. Antes ouvimos Luís Capaldi, que também desceu muito, desceu 11 lugares com Stay Love, e cai então para o número 15 do TNT, todos no top. 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

0: Olhamos agora para o número 11 da tabela do TNT. Aqui temos a Rosalía, que esta semana sobe 2 lugares com La Perla. Antes disso ouvimos o número 12. Ai, outra descida. Esta semana tem muitas descidas, não estou a perceber. Desta vez é Pedro Duval. Pedro, lamento imenso dar esta notícia, mas Pedro desce 9 lugares com Não Sei Onde Vais. Pode ser que para a semana isto corra melhor. Pedro Duval, então, ouvimos agora no número 12 do TNT.
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1: E chegou o momento do TNT Throwback desta semana e obviamente que eu só podia falar do concerto que fui ver a semana passada. Eu fui ver o meu Bruninho. Eu estava tão entusiasmada. Para quem não sabe, se calhar é melhor explicar. O meu Bruninho é o Bruno Mars. Eu sou muito fã do Bruno Mars há muitos anos. É o meu artista favorito de sempre e eu já estava há 10 anos para o ver. Acho que o último concerto que eu vi dele foi há 10 anos e por isso fui a Madrid o fim de semana passado. Adorei. É assim, é impossível não gostar, porque ele é perfeito. Ele canta, ele dança, ele toca tudo o que é instrumento. Portanto, eu fiquei doida e isso já só quero ver outra vez. Por mim, olha, era um concerto de Bruno Mars todos os anos. Mas pronto, como isso não acontece, o que nos resta é ouvir as músicas dele. E porquê Bruno Mars aqui no TNT Throwback? Porque, falando deste concerto, ele tocou algumas músicas mais antigas, esta em especial, e é esta que eu vou partilhar consigo. Chama-se Grenade, é de 2010 e eu acho que faz todo o sentido recordar aqui no TNT Throwback desta semana. Vamos então ouvir o meu Bruninho aqui na Rádio Comercial.
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1: Vão ser afixadas amanhã as notas das provas finais do nono ano, garantia deixada à Rádio Comercial pela Associação dos Diretores de Agrupamentos e Escolas Públicas. As pautas dos resultados serão repetidas às escolas ainda hoje para serem fixadas amanhã a partir das 9:30 da manhã, quanto à segunda fase das provas mantém-se na terça-feira. O mesmo acontece nos exames nacionais do ensino secundário. Os alunos que queiram ir à segunda fase têm de se inscrever até amanhã, ao final do dia. A Presidente da Confederação Nacional das Associações de Pais reconhece que os prazos são curtos, mas diz que adiar seria ainda pior, adiar os prazos dos exames e do acesso ao ensino superior.
2: Deverão ser mantidos porque também não há condições para que sejam alargados os prazos ou alterados. Isso traria muito mais transtorno, ansiedade e outras causas, e outras questões para os alunos, as famílias e os próprios professores.
1: Mariana Carvalho, da Confap, em declarações à Rádio Comercial. No Rio Minho, em Caminha, continuam as buscas por um jovem de 23 anos. Desapareceu esta tarde entre a ilha Morraceira de Seixas e Lanhelas. Terá sido arrastado pela corrente enquanto nadava com mais 5 amigos. As buscas estão a ser coordenadas pela Autoridade Marítima Nacional. Nos Estados Unidos, arranca dentro de uma hora a final do Mundial de Futebol. Uma final inédita entre Espanha e Argentina, Paulo Rico.
3: De um lado, o campeão da Europa, do outro, o vencedor da Copa América e atual campeão do mundo. Espanha chega à segunda final de um Mundial e procura 16 anos depois levantar o maior troféu de seleções. Do outro, a Argentina, que procura fazer o que não acontece há quase 70 anos, revalidar o título mundial, algo que só a Itália na década de 30 e o Brasil de Pelé conseguiram. As duas seleções venceram os respectivos grupos na primeira fase, com Espanha a deixar depois para trás na fase a eliminar Áustria, Portugal, Bélgica e França. Apenas um gol sofrido de Espanha em 7 jogos. A Argentina eliminou Cabo Verde, Egito, Suíça e Inglaterra numa caminhada com 2 prolongamentos e 2 reviravoltas.
1: A final do Mundial entre Espanha e Argentina começa às 8 da noite. Voltamos ao trânsito. Paulo Miranda, como é que está a situação a esta hora nas estradas? Boa tarde.
4: Olá, muito boa tarde, Catarina Leite. Nesta altura temos então o trânsito um pouco mais condicionado na Autoestrada do Sul, ainda na sequência de um acidente ao quilómetro 44, um acidente que ocorreu já próximo da saída para a A12, na zona de Setúbal, e já há paragens praticamente a partir do nó da A13 em direção a Lisboa. Mais à frente se vai utilizar a ponte 25 de Abril, conto também com dificuldades, porque há acidente ao quilómetro 7, no sentido Almada-Lisboa, e portanto com a fila já na zona do Feijó. Acesso do IC20 também com trânsito sujeito a demora. Vai encontrar ainda trânsito condicionado na Autoestrada do Norte, na passagem pelo quilómetro 37, na ligação de Santarém para Lisboa. Fica no troço entre Aveiras e o Carregado. Passando para a cidade de Lisboa, há também fila na Marginal, na passagem por Caxias e Passo de Arcos em direção ao Alto da Boa Viagem. Na cidade do Porto, ainda dificuldades também na ligação da A28 para a Avenida AEP, que está com trânsito compacto. A VCI também com dificuldades na passagem pelo Nó de Francos, sentido contrário na passagem pelo Nó da A3, e fica também a informação para um acidente na Estrada Nacional 223 em Santa Maria da Feira, trânsito bastante condicionado nos dois sentidos. Para mais informações de trânsito, número verde Rádio Comercial 800 2020 10, é nacional e grátis.
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12: E só se juntou agora à Rádio Comercial, está tudo bem? Pode relaxar, respire fundo, até porque ainda só vamos a meio da tabela do TNT Todos no Top. Ainda tenho aqui muita música para lhe mostrar. Eu sou a Mariana Pinto, vou estar aqui consigo até às 8 e olhamos agora para duas descidas na tabela. Começamos pela Shakira, que desce 8 lugares esta semana com Dai Dai, cai para o número 9, e mesmo a meio da tabela temos também uma descida, é a Bárbara Bandeira, que desce 3 lugares com música nova. Esta chama-se Manel e toca então no número 10 do TNT Todos no Top. 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
1: E no número 8, mais uma subida. Desta vez é a Elisa e o Tiago Nogueira com Como é Fraco o Coração. Sobem dois lugares. Já lá vamos. Antes disso, vou partilhar consigo qual é que é a minha música favorita do verão. A sério, eu assisto a toda a hora. É quando acordo, é, sei lá, quando estou a tomar banho, quando estou a ir para a praia, quando estou a voltar da praia. Eu adoro. Esta música é um arraso. Eu assim que ouço, eu assim que começo a ouvir o... fico histérica. Eu já estou... Eu só de saber que vou passar isto agora aqui na rádio, já estou histérica. Bom, ai, vamos a isto. Está preparado? Summer in New York vai então tocar agora na Rádio Comercial. É a Sophie Tucker. Ponha por favor mais alto, porque esta é para ouvir aos berros, ok? Aos berros. Bora lá.
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8: Boa tarde, bom domingo, boa viagem também, se for caso disso. Está no ar o TNT Todos no Top, o programa em que lhe mostramos as 20 músicas mais votadas da semana. Eu sou a Mariana Pinto, vou estar aqui consigo até às 8 da noite e tenho uma novidade. Sim, tenho. Não sei se lembra, mas este programa normalmente não é feito só por mim. Normalmente eu tenho aqui alguém muito chato e que me está sempre a chatear a cabeça e nananã e beca beca, nananã e não se cala. Já sabe de quem é que eu estou a falar. Não é? Sim, estou a falar de André Penin, que foi de licença de paternidade, e a grande novidade é que para a semana André está de volta. Sim, vamos voltar a ter TNTs caóticos a discutir o tempo todo. Não sei se tem saudades ou não das nossas discussões, mas sim, André Penin está então de volta no próximo domingo. Desejo-me boa sorte. Bom, vamos olhar agora então para o número 3, já vamos no terceiro lugar. Aqui temos o Tame Impala com Dracula, só vem 3 lugares. Logo a seguir, no número 4, Taylor Swift também sobe 7 lugares com I Knew It, I Knew You. Mas para já, Pedro Santos, ele que sobe 10 lugares com I Don't Know.
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1: Olha, se não está no Mel Marés neste momento, sim, hoje é o último dia do festival, e se é cusco como eu, sabe? Eu sou muito, eu não estou nos sítios, mas eu quero saber. Eu quero saber o que se passa e quem está e quem não está, e a fofoca, gosto sempre de uma boa fofoca. Se não está lá e quer saber o que se passa, não se preocupe, porque a Rádio Comercial vai entrar em direto a partir das 8 da noite da Praia do Aterro. A Ana Isabela Roja vai contar-nos tudo o que se está a passar neste último dia do Mel Marés, e eu acho que vou aproveitar agora mesmo, porque me apetece e porque é o último dia, para ouvir aqui o nosso novo hino do Marés. Sim, nós tivemos de adaptar, nós não, eu não vou ficar aqui com os créditos, o Vasco Palmeirim teve de adaptar a letra deste hino, porque o Mel Marés este ano mudou de localização, e eu acho que me apetece ouvir agora, pode ser? Aqui vai o novo hino do Mel Marés da Rádio Comercial.
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2: E chegou a hora de sabermos quem está em segundo lugar na tabela do TNT Todos no Top desta semana e damos os parabéns ao Afonso do Brás. Sim, Afonso do Brás esta semana sobe 3 lugares com a canção Verão e agarra então assim o segundo lugar da tabela desta semana.
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1: E eu sei que tenho de ser imparcial em relação a esta tabela, até porque eu não voto, eu prometo, eu estou a dizer a verdade, eu não voto. Ai, mas é assim, eu não consigo ser imparcial neste momento porque eu estou tão contente. Então, vamos a isto. Está então na hora de anunciar quem é o número 1 do TNT Todos no Top desta semana. Ai, já percebeu porque é que eu estou contente, não é? Porque Bruno Mars sobe 7 lugares esta semana com Risk It All. Eu adoro esta música, acho que é a minha favorita deste novo álbum e é também o número 1 do TNT Todos no Top desta semana.
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1: E termina assim mais um TNT Todos no Top. Obrigada por ter estado comigo. Eu estou de volta no próximo domingo, já sabe, a partir das 6 da tarde para mais um TNT. E não venho sozinha, não. Porque na próxima semana já vou ter aqui alguém que me chateia muito a cabeça. Se eu tenho saudades, eu acho que não. Ai, André Penin está de volta assim no próximo domingo. Portanto, a partir das 6 da tarde já vamos estar aqui os dois para mais um TNT Todos no Top. Até lá, já sabe que pode votar nas suas músicas favoritas em radiocomercial.pt. Este TNT Todos no Top contou com a programação de Roberto Salgueiro, sonoplastia de Nuno Gonçalo e com a minha apresentação, Mariana Pinto. Obrigada mais uma vez por estar desse lado. Entretanto, não saia daí, porque já a seguir vamos seguir em direto para o Mel Marés. A Ana Isabela Roja vai contar-nos tudo o que se está a passar neste último dia de festival. Um beijinho e bom resto de domingo.

0: Agora vamos às notícias.
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0: Olá, Catarina, boa tarde.
2: Olá, boa tarde. Chegou a hora da final do Mundial de Futebol. Espanha e Argentina lutam pelo título mundial de seleções, um duelo entre a atual campeã europeia e a campeã do mundo. A partida arranca daqui a pouco em Nova Jersey, nos Estados Unidos. O presidente da FIFA, Gianni Infantino, e o presidente norte-americano, Donald Trump, estão lado a lado nas tribunas. As equipas já entraram para o relvado ao som da música oficial de Shakira. A Confap admite que alguns alunos do ensino secundário possam ainda não ter acesso às notas dos exames nacionais. A presidente da Confederação Nacional de Associações de Pais diz que pode haver constrangimentos na plataforma.
3: Há ainda também uma franja de alunos cujos diretores remetem para que as notas possam estar na publicação, seja o Inovar, seja o GIAI, e que há dificuldades de alguns alunos, pais encarregados de educação, de aceder à nota, à classificação. Apesar dela já estar disponível e ter sido enviada, pode haver aqui algum constrangimento de acesso. Portanto, amanhã de manhã, todos esses deverão dirigir-se aos seus estabelecimentos de ensino para verificar e ver resolvida essa situação.
2: A representante da Confap diz que os pais estão com foco na solução e considera que devem ser mantidos os prazos de acesso ao ensino superior e da segunda fase dos exames nacionais, que arranca já na terça-feira. As escolas garantem que estão em condições de fixar amanhã as provas finais do nono ano. O representante dos diretores escolares, Filinto Lima, espera que as pautas sejam enviadas ainda hoje às escolas para que possam ser fixadas amanhã até às 9:30 da manhã. Quanto à segunda fase das provas, mantém-se na terça-feira.
0: Obrigada, Catarina. Já voltamos a conversar. Agora vamos ao trânsito. Todas as informações com o nosso Paulo Miranda. Olá, Paulo. Boa tarde. Paulo Miranda, estás pronto para as informações de trânsito?
4: Estou, sim, senhor. Estou por aqui.
0: Vamos a isso.
4: Vamos então.
0: Como é que estão as coisas? Conta-me tudo.
4: Está difícil chegar a Lisboa através da A2, ainda na sequência de um acidente que ocorreu ao quilómetro 44, antes da saída para a A12 e para a Ponte Vasco da Gama. O trânsito ainda está acumulado a seguir ao nó da Marateca, com paragens agora mais acentuadas, precisamente na zona da Marateca, a dificultar também o trânsito na Estrada Nacional 5, na zona da Marateca, no acesso depois à Autoestrada do Sul, ainda na Nacional 10, próximo da zona de Setúbal, mais propriamente na localidade de Cambia, ocorreu também o acidente em direção a Setúbal e naturalmente o trânsito está aí também mais complicado já na A2, mas na chegada à Ponte 25 de Abril há abrandamentos a partir do primeiro viaduto do Feijó. Quanto à Ponte Vasco da Gama, já com intensidade nas portagens, também na parte final na ligação a Sacavém, passando para a cidade do Porto, é a Avenida AEP e A28 em direção à VCI ainda com abrandamentos e na via de cintura interna também alguma resistência na zona da Boa Vista, no sentido da Rábida Freixo.
0: E não só, os acessos aqui ao meu maré estão um caos, só para
4: pois,
0: te dizer.
4: Ah, pois, Matosinhos tem sido, Matosinhos Lessa neste caso, tem sido
0: claro.
4: Sempre aquela situação de festivais, não é?
0: Então
4: há sempre
0: hoje,
4: mais trânsito e hoje
0: dia completamente
4: com um cartaz
0: esgotado.
4: Espetacular, não é? Pois.
0: Mesmo. Paulinho, um beijinho muito grande.
4: Beijinho,
0: e
4: até
0: bom
4: amanhã.
0: Trabalho. Até amanhã, obrigada. Entretanto, os Calema continuam a tocar. A chuva de amor.
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1: Entretanto, Alex, precisamos só que subas aqui um bocadinho o volume do Edmundo. Hoje é uma emissão não só arrojada, como também alucinante, porque nestas próximas duas horas vamos ter vários convidados, muita coisa a acontecer neste terceiro e último dia do Mel Marés. Edmundo, agora já te consegues ouvir melhor?
2: Já ouço, já.
1: Pronto, ainda bem. Queremos os nossos convidados sempre muito, muito bem tratados aqui no estúdio da Rádio Comercial. Edmundo Inácio, obrigada por teres vindo aqui ao estúdio ter connosco um bocadinho. Depois da tua atuação, ainda esperaste aqui uns minutos. Porque estamos a transmitir ao mesmo tempo o concerto do Escalema, que está mesmo na reta final. Olha, muita coisa te aconteceu desde o último ano até agora. Não é? Tu começaste no The Voice, para quem não sabe, deste a conhecer ao público no The Voice. Entretanto, em março lançaste o teu primeiro álbum de originais?
2: Não, o segundo álbum de originais.
1: Como é que está a ser até agora? Conta-me tudo.
2: Está a correr muito, muito, muito bem. Este

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2: Com as pessoas, mas como é que vai correr o videoclipe? Como é que vamos apresentar isto em vários formatos? Tenho sempre esse cuidado, mas na realidade as coisas depois saem umas mais sofridas que outras.
3: Olha, eu gosto muito do outfit, deixa-me dizer que
2: muito
3: és uma
2: obrigado.
3: Pessoa que também pensa muito na forma como se
2: Sim,
3: apresenta.
2: Sempre.
3: O teu eyeliner verde é incrível, adoro, brilha imenso. Eu gosto muito, acho que tens um outfit muito, muito
2: obrigado.
3: Fixe e que acaba também por chamar um bocadinho a atenção, não é? E a alma de artista é um bocadinho isso também.
2: Sim, sim, sim. O meu objetivo é, como artista, é ser artista em todas as vertentes. E depois a forma como visto, como maquilho, uhum. também às vezes é um statement também para,
3: claro.
2: Para mudar um bocadinho a mentalidade.
3: Olha, como é que vai ser o teu resto de ano? Ainda estamos a meio do ano, mas esta é uma altura cheia de concertos,
2: Sim.
3: não é? De muitas apresentações. O que é que tens preparado até ao final do ano?
2: Tenho que possa revelar.
3: O que possas revelar.
2: Ainda
3: não é?
2: Temos
3: claro.
2: Meio verão para fazer concertos, ainda temos muitas datas para fazer. Já na próxima semana vou estar na minha terra, em Portimão.
3: Uhum.
2: Finalmente vou apresentar este disco em Portimão, por isso estou muito entusiasmado. Depois também vamos a Mar de Canaveses. Tenho vários concertos que eu sou péssimo de memória, então não sei mais do que estes dois.
3: vão ver.
2: É isso, nas minhas redes sociais, Edmundo Inácio, conseguem uhum. ver lá. O cartaz está fixado e pouco a pouco, de mês a mês, de semana a semana, às vezes, vamos atualizando o cartaz com novas datas e revelamos, porque temos um ossinho. Aqueles sítios que não podemos revelar onde é que
3: claro,
2: vamos,
3: claro.
2: O ossinho sai e aparece o nome da terra.
3: Edmundo, muito obrigada.
2: Eu
3: obrigada pela tua disponibilidade por estares aqui um bocadinho connosco. Ainda vais aproveitar o resto do concerto do Escalema? Ou já
2: vou
3: não?
2: aproveitar um bocadinho, mas também vou descansar. Já é o terceiro esta semana
3: também
2: com muitos quilómetros, mas estou muito feliz com isto.
3: É cansativo, mas enche-nos o coração, esta vida de artista.
2: É cansativo, mas eu já não sinto bem
3: esse, por gosto,
2: o cansaço.
3: Cansa,
2: exatamente.
3: Sempre,
2: dizer, é, isso mesmo.
3: Pronto.
2: É isso mesmo.
3: Olha, muito obrigada. Um beijinho muito arrojado e obrigada
2: obrigado.
3: Por este bocadinho. Nós, entretanto, vamos voltar ao concerto do Escalema.
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1: Gostaríamos de deixar aqui um grande agradecimento, uma salva de palmas a toda a nossa banda aqui, esses rapazes.
2: Pois é,
1: nós gostaríamos de ficar até amanhã de manhã para continuarmos a festa.
2: Pois é, Antônio.

0: Mas é tão bom poder reconhecer esses rapazes, essa equipa toda que nos acompanha, som de frente, som do palco, toda a equipa técnica, os rodes, os músicos,
1: todos que fazem, né, com que estes eventos sejam possível, porque são pessoas que trabalham no background, trabalham lá atrás e dão o máximo por isso. Mais uma vez, uma salva de palmas.
0: E António, deixar também um grande agradecimento ao Mel Marés pelo convite. É a nossa primeira vez aqui. E todas as coisas, elas precisam de tempo para criar raízes, depois para ter fruto. Nós damos sempre esse exemplo de árvore, porque independentemente de onde a gente venha, daquilo que a gente faça, todas as coisas boas para durarem, para demorarem no tempo, elas precisam ter boas raízes. E nós fizemos vários palcos pela primeira vez este ano, mas estamos a falar de uma carreira de muitos anos lá em São Tomé e Príncipe, desde 2006 que nós começamos. Então, Kalema foi um,
1: lá, né, Frederico?
0: Um a juntar, né? Um equilíbrio de muitas coisas nesse período até chegarmos aqui.
1: Na nossa casinha de madeira, a cantar. E gostaríamos de convidar a todos vocês a esse lugar especial nosso, a nossa casa de madeira.
0: Este é aquele momento do show que nós mais desejamos, que é um momento onde só estamos nós e vocês. Se podemos nos conectar com mais facilidade.

0: casa de madeira.
1: Gostaríamos de deixar um grande obrigado e um te amo a cada um de vocês aqui presentes. Até breve. Um até já.
2: Pois é. Te amo especial.
1: Muito obrigado.
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0: Mas de uma coisa temos certeza absoluta.
1: Meu Marés, que nós iremos estar convosco todos os dias das nossas vidas. Obrigado por este momento. Obrigado pelo vosso amor. E até a próxima.

0: Final do concerto do Escalema aqui no Festival Mel Marés.
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0: Casa cheia nesta terceira e última noite, terceiro e último dia, terceiro e último sunset aqui no Mel Marés. Há compromissos agora, mas a seguir já vamos falar com quem manda nisto tudo.
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0: 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Como eu tinha dito, isto vai ser uma emissão com muita coisa a acontecer. Temos neste momento o Jorge Lopes, que está aqui connosco, que é a pessoa que manda nisto tudo, neste Mel Marés. Ao mesmo tempo, temos também o Renato Duarte. Calma, Renato, calma.
1: Alô, alô.
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0: Com certeza que o Jorge entende que isto às vezes acontece tudo ao mesmo tempo e temos o escalema neste momento em direto com o Renato Duarte.
1: Acabaram de chegar ao pé de mim.
0: Estou a ouvir-te plenamente. Tenho o Jorge aqui também a ouvir. Rápido.
1: Qual é a melhor luz? Só para quem está a filmar. Aqui está ótimo. Olá! Bem dispostos?
2: Nós estamos ótimos.
1: Como é que vocês saem assim de um concerto desta dimensão?
0: Logo!
2: Epá, é sairmos com uma alegria enorme porque as pessoas vieram aqui para festejar. A coisa boa da música é isso, é o festejo, é estarmos bem connosco, conosco mesmos e nós sentimos isso nas pessoas e foi, é isso. É.
1: Mas vocês saem muito calmos para quem esteve ali aos pulos durante uma hora e tal.
2: É porque nós deixamos toda a nossa energia ali.
1: Pois, eu percebo.
2: E a gente sai já relaxado.
1: E nem toda a gente é como eu que está sempre assim aos palcos. Olha, eu tenho uma pergunta para vos fazer, muito importante, porque vocês vieram ontem de Lisboa, onde atuaram com a Anitta, nos ensaios da Anitta, mas antes do concerto acontecer, ela revelou que tem uma música convosco, que foi gravada, uma música com o Escalema, que sairá em breve. Sim, isso foi, é verdade, é mentira?
2: Em breve, é claro.
1: Foi ela que disse.
2: Não, mas é verdade. Se a Anitta diz, é porque é verdade.
1: E então? Eu quero saber tudo.
2: Não, ganda som, ganda
1: Estamos
2: som.
1: Estamos em direto para a Rádio Comercial, vamos lá.
2: Olha, vamos fazer assim. Nós temos uma coisa aí, é uma coisa de leve que estamos a preparar, mas para as pessoas lá em casa ficarem mais curiosas, fiquem atentos, porque a gente queria, pá, estamos a preparar mesmo uma coisa especial, uma coisa mesmo...
1: Mas envolve a Anitta, é isso?
2: Claro, claro, é um featuring com ela, mas é uma coisa mesmo fora da caixa, é uma coisa muito bonita.
1: Mas estás a falar da música concretamente ou de um projeto maior onde essa música se insere?
2: Música, é uma música, é uma música...
1: Como é que se chama a música?
2: Olha, ainda não tem nome.
1: Não tem mesmo?
2: Olha,
1: podemos aqui tentar sugerir alguns nomes.
0: Podemos.
1: Sim, por exemplo, a Roja, não sei se tens alguma ideia. Um featuring entre Kalema e Anitta.
0: Kalita.
2: Que fala do amor, qualquer coisa que fala de amor.
1: Fala de amor?
2: Sim, fala de amor. Então as pessoas podem viajar na...
1: Na maionese, para já, porque ninguém sabe nada.
2: Não, mas elas podem viajar assim num título que pode se encaixar com qualquer título ligado ao amor.
1: Vocês estão a falar a meia hora e não estão a dizer nada.
2: Mas
1: não.
2: Fiquem atentos, nós vamos, ao longo desses próximos meses, vamos largando pequenas coisas.
1: Pistas, é isso?
2: Exato.
1: É. Easter eggs. Então, mas podem só dizer-me quando é que isso poderá eventualmente acontecer, assim, uma data?
2: Muito em breve, muito em breve. O tempo é meio muito em breve.
1: Há quanto tempo é que vocês fizeram isso?
2: Pouco tempo.
1: Como é que aconteceu isso, esse encontro entre a Anitta e o Escalema? Foram vocês que chegaram até ela? Foi ela que vos contactou?
2: Pá, aconteceu de forma orgânica. Através da nossa equipa, porque nós também temos projetos no Brasil e ao longo dos projetos fomos fazendo, não só a Anitta, mas como outros artistas também começaram a ter conhecimento.
1: Claro.
2: Aí nasceu essa coisa, né? E depois começámos a conversar, a ver. E depois tivemos o prazer de assistir os ensaios da Anitta no Rio de Janeiro. E como nós agora trabalhamos também com, além de Universal Portugal, Universal Brasil, pá, e toda a malta conecta-se e...
1: Estão a conquistar o mundo. Então, para além da Anitta, o que é que nós podemos esperar do Escalema nos próximos tempos? No próximo ano?
2: Bruno Mars, não, estou a brincar.
1: Bruno Mars! Ouviram aqui primeiro. Bruno Mars e Escalema. Está dito.
2: Já não dá Bruno Mars.
1: Isso é rádio comercial, vocês têm que perceber que isto vai chegar provavelmente ao Bruno Mars.
2: O problema é o quê? É que não pode ser Bruno Mars, porque já estamos no mês de julho, está a ver? Não pode ser Bruno Mars.
1: Esperem até ao próximo ano. Olha, muitos parabéns. Sabem que a Rádio Comercial também é a vossa casa, por isso obrigado. Estão sempre convidados. Quando lançarem essa música com a Anitta, ligam para mim primeiro, por favor, para eu dar o exclusivo.
2: Claro, tem que ser. E há o furo.
1: Está registado. Está aqui registado. Muito obrigado, muitos parabéns.
2: Obrigado,
1: grande abraço.
2: Obrigado.
1: Ana, eu estou aqui no backstage, não sei se percebeste isso, não é? Foi por
0: claro.
1: Ali que eles saíram. Eu estou a olhar para o local de onde eles saíram, não é? O palco principal aqui do Mel Marés. E já sabemos várias coisas.
0: Quer dizer, dueto
1: com
0: a
1: Anitta para sair em breve.
0: Coisa, não, é?
1: É, não, não serve muita coisa, mas eu consegui ler aqui nas entrelinhas. Okay. Que está para breve.
0: Sim.
1: E que vai ser incrível e que irão à Rádio Comercial apresentar em primeiro lugar, em
0: Pronto,
1: exclusivo.
0: Pronto, é isso que nós queremos.
1: Viste?
0: Olha, Renato, agora preciso de ir aqui no estúdio, corre.
1: Está bem, vou
0: Vem
1: já
0: cá, até comigo.
1: Até já.
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0: Agora, vamos ser todos despedidos porque eu deixei o senhor comandanista à espera este tempo todo e agora acabou-se. Pronto, para o ano já não estamos cá a fazer não, emissão não. No Mel Maré. Jorge, olá, boa noite, bom final de tarde, bom sunset, bem-vindo aqui ao nosso estúdio uma vez mais. Todos os anos nos encontramos aqui e quase sempre na última noite para fazermos um rescaldo do Mel Maré. Portanto, antes de mais, bem-vindo outra vez. Agora, temos muitas coisas para conversar, que é números. Queremos saber números. Quantas pessoas é que estiveram aqui este ano?
3: Já estamos a fechar aqui a noite de hoje, mas eu acho que estamos muito próximo das 100 mil pessoas nestes 3 dias.
0: É uma multidão para ver boa música ao vivo.
3: Foi incrível, dada todas estas vicissitudes que nós vivemos este ano, nesta edição, na preparação, no arranque do festival. Receber este carinho do público foi ótimo, foi um reconhecimento que a marca lhes diz muita coisa, que há muitas recordações que foram feitas nos últimos anos e aderiram, o que é ótimo, traz-nos mais responsabilidade, porque para o ano vamos ter que surpreender muito claro. Mais, vamos ter que dar aquilo que temos e o que não temos para dar uma edição histórica naquela que vai ser os 20 anos do festival.
0: Ui, então para o ano vai ser mesmo.
3: Não é a 20ª edição, mas são os 20
0: anos. São os 20 anos do festival. E estava aí a falar em marca, e não há dúvida nenhuma que o Mel Marés é uma marca muito forte, porque já mudou algumas vezes de localização este festival, e as pessoas continuam a vir em massa a este festival aqui no norte do país.
3: Sim, porque nós desde o início definimos muito bem qual era a essência do festival, qual era o... Portanto, a linha orientadora daquilo que nós queríamos. E nós queríamos exatamente criar 3 dias de experiência com boa música para este tipo de pessoas, para toda a gente, para todas as faixas etárias. E acho que temos sido fiéis a isto. Portanto, temos tido este, a nível programático, sempre esta linha, não é? Temos aquele dia latino, um dia de rock, um dia de muito apoio, sempre muito, muito na música portuguesa. Temos sempre os grandes nomes da música portuguesa. E portanto, as pessoas acho que se revêem nisto, revêem-se neste histórico, nestes quase 20 anos, que não são 20, são 18, mas em 20 anos de história. Tivemos 2 anos de Covid, claro, que exatamente. Faz esta pausa. Mas fomos sempre fiéis a isto e, portanto, acho que o público nos visitou quase sempre. Portanto, temos tido lotações esgotadas sempre. Sempre que mudamos de local, crescemos, o que é ótimo. Portanto, vamos crescer, estamos aqui para crescer. E as pessoas aderiram, portanto, estamos muito contentes com isso. Estamos felizes, efetivamente, porque o festival está a correr muito bem. Ontem foi uma noite incrível.
0: Pois foi.
3: E sobretudo, que nos dá esperança que para o futuro que o festival ainda vai ser melhor.
0: Eu não me lembro em nenhuma das edições do Marés ter acontecido isto que aconteceu agora, que era um artista grande transitar logo para o ano seguinte. Foi o que aconteceu com os Calema. Eles estiveram cá o ano passado, não aqui neste sítio, obviamente, mas no Mel Marés, deram um concerto inacreditável e este ano voltaram logo. E a minha primeira reação foi: então, mas espera lá, estiveram lá o ano passado e vão regressar. É porque é um fenómeno mesmo, não podemos passar ao lado deste fenómeno.
3: É um fenómeno, não. Eu comprei dois. Pelo preço de um foi mais barato.
0: Não, já foi pensado.
3: Não, efetivamente o concerto do ano passado foi incrível. Mas e foi. Acho que tem sido uns anos muito fortes para os Calema. E o ano passado acho que ficou alguma coisa, apesar de ter sido incrível, acho que ficou aqui alguma coisa por mostrar. E este ano estão aqui. E também apadrinharam, de certa forma, esta mudança, que também foi muito importante.
0: Isso também é muito importante. Há bocadinho em off, estávamos a falar, porque eu sou um bocadinho curiosa, de datas para o ano, eu sei que já, não é? Já podemos divulgar as datas
3: já,
0: para o ano?
3: Já, sim, senhor. Então, em primeira mão.
0: Em primeira mão.
3: O nosso parceiro de sempre, a Rádio Comercial. Mas é a semelhança, não é a grande surpresa, porque é a semelhança de sempre. É o terceiro fim de semana. Até aí somos fiéis também, porque o nosso público é a data que é o terceiro fim de semana de julho. Dia 16, 17 e 18 de julho de 2027, cá estaremos novamente em Matosinhos para uma
0: nesta
3: edição,
0: mesma localização.
3: Exatamente, para uma edição ainda melhor e mais memorável do que foi até hoje.
0: Por falar em mais memorável, por falar em melhor, não sei se o Jorge pode dizer, porque eu sei que vocês fazem isso com muita antecedência, que é começar a tratar do cartaz e dos artistas de um ano para o outro, porque isto não se faz nos meses, não é? A pessoa já está aqui ainda não acabou esta edição e já está a preparar a edição do ano que vem. Pode dizer assim, tipo, um nome, não sei, que esteja a pensar, trazer, ou que já esteja confirmado?
3: Eu tenho muita pena, porque nós queríamos mesmo fazer isso.
0: Ah.
3: E está muito breve, aliás, nós já temos esse nome confirmado, mas não está autorizado.
0: Mas pistas, tipo, é uma banda ou é um artista?
3: É uma banda artística.
0: É uma banda. Pronto, já sabemos que é uma banda, com várias pessoas.
3: Temos dois, temos uma banda e temos um artista.
0: O artista é homem ou mulher? Podemos saber? Ai, caramba, só estou a... Há tantos...
3: Artista é mulher.
0: Artista é mulher.
3: A banda é liderada por um homem.
0: Ok, pronto, já não é mau. Eu agora ia um bocadinho mais longe, mas não temos tempo. Era perguntar se a artista cantava em português ou em inglês. Eu também não vai dizer mais, portanto não dá. Já sabemos, uma banda liderada por um homem. Não são portugueses, presumo.
3: Não, tudo internacional.
0: Tudo internacional. E uma artista feminina.
3: Também temos alguns nacionais já.
0: E pode dizer? Já... algum nacional? Também não. Então não pode dizer nada, pronto.
3: Vai ser a comercial que vai anunciar em primeira mão.
0: Mas não é agora.
3: Certeza, mas não.
0: Não é hoje, não é hoje. Pronto. Olha, muito obrigada, Jorge, uma vez mais. E obrigada por contar sempre com a Rádio Comercial como parceira, por confiarem em nós para acarinharmos este festival como se fosse nosso. Porque nós já sentimos um bocadinho a Marés como se fosse nosso.
3: Esta essência que eu falava um bocadinho é isso também. É a comercial fazer parte disto. A comercial não é um parceiro qualquer.
0: Somos irmãos, no fundo.
3: É, nós está aqui desde do nosso crescimento, desde o ano zero. Uhum. Nós também vivemos algum crescimento da comercial e hoje em dia acho que estamos perfeitamente sintonizados.
0: Alinhados. E vamos crescendo de mãos juntas sempre. Isso é muito
3: sintonizados
0: bonito.
3: Na Rádio Comercial.
0: Mesmo. Em casa, no carro, em todo lado e no meu Marés também. Isso. Jorge, muito obrigada. Corra tudo bem. Estou ansiosa para saber quem é a artista, quem é a banda. Que eu adoro estas coisas, adoro saber em primeira mão. Agora, a seguir na Rádio Comercial, a Maru.

0: Lady Gaga com Bradley Cooper, aqui na Rádio Comercial. Melhor música sempre em casa, no carro, em todo lado. E emissão arrojada do Mel Marés, até bem perto das 10 da
1: noite. 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
0: 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Entretanto, estamos em direto do Mel Marés, mas ao mesmo tempo está a acontecer a grande final do Mundial.
2: Pois
0: e
2: é, claro.
0: As duas pessoas que mais percebem de futebol nesta rádio estão neste momento à frente do microfone, não é? Nós os dois. Especialistas.
2: Tu ontem, eu vou dizer isto aqui às pessoas, tu ontem nem sabias quem é que ia jogar a final.
0: Não, eu sabia mais ou menos.
2: Quem é que é mesmo?
0: Calma, eu tinha que pensar, que eu tenho muita informação na minha cabeça.
2: Mas
0: eu sabia que era Espanha-Argentina.
2: Espanha-Argentina, ouvi dizer, disseram-me ali atrás,
0: agora,
2: que este há um jogo muito morno.
0: Sim,
2: não estão a arriscar muito, não estão a fazer grande coisa.
0: Final,
2: não é?
0: Da primeira parte agora.
2: Sim.
0: Ainda não aconteceu nada assim de relevante, não há golos.
2: Só informar as pessoas que estão aqui à frente do nosso stand. Está 0-0. Está 0-0. Estamos a acompanhar o jogo e vamos dando aqui atualizações, está
0: sim,
2: bem? Em direto
0: fazer...
2: na rádio comercial.
0: Fazer um relato.
2: E
0: não sabes fazer um relato de futebol?
2: Claro que não. Há quem me chame Relato Duarte. Tal é o meu talento.
0: Olha, e gostaste tanto ontem que estás aqui outra vez na emissão.
2: Estou, pai, ainda não me fui embora. Isto é uma loucura. É difícil sair aqui de Lessa.
0: Exato. Olha, a propósito do futebol e do 0-0 que está a acontecer, que tal da ideia?
2: Que ideia extraordinária, pá. Realmente é por isso que tu. És a Ana Isabela Rocha.
0: É isso, é.

0: convidados nesta hora aqui no estúdio da Rádio Comercial. Portanto, é continuar desse lado. Numa noite completamente esgotada, há pouco tivemos o Escalema a tocar no palco Mel, eles que nos deixaram transmitir o concerto, uma parte do concerto. Renato, estou em direto, mas tudo bem, podes entrar e fazer barulho e essas coisas todas. Podes entrar sempre que quiseres. Estava a dizer.
1: Sim, diz.
0: Estava a explicar a logística há bocadinho. Portanto, os Calemas estiveram a tocar, nós estivemos a transmitir uma parte do concerto. Uhum. Entretanto, tu foste ao backstage a correr para falar com eles um bocadinho em direto aqui na emissão. Depois
2: fui mesmo a correr.
0: O Big Boss
2: fui mesmo a correr.
0: Sim, eu sei que foste.
2: Cheguei lá sem ar.
0: Eu vi-te a correr aqui. Aliás, a poeira toda que se via aqui levantada era o Renato a correr em direção aos Calemas. Sabes que até foi fixe ter sido tu a fazer a entrevista. Eu entrevistei o ano passado, porque eu dou-lhes pela cintura e tu és da altura deles.
2: Eu sou da altura. Deixa-me aqui, okay. É das poucas coisas que eu tenho de valor, é a minha altura, sou da altura enorme. Do maior, do mais alto.
0: Exato, é isso.
2: Do Predic.
0: Agora imagina, eu dou-lhes pela cintura,
2: não,
0: quase literalmente.
2: Ah,
0: sim, eu tive que subir a um banco ano passado para fazer entrevista, senão ficava assim pendurado a olhar para cima.
2: Eu estou a imaginar essa cena.
0: Ah, sério.
2: Em cima do banco a falar com os Calemas.
0: Foi mesmo. Hoje ainda vai acontecer Danny Ocean. Às 9:15, está mesmo quase a começar, daqui a uns 10 minutos, mais coisa menos coisa. E depois a noite termina com um artista que também esteve cá o ano passado, que é o Ozuna, às 11:30 da noite. Uma noite completamente cheia, um fim de tarde incrível, um sunset maravilhoso neste novo sítio do Mel Marés, que o Jorge Lopes já nos disse que vai acontecer para o ano.
2: Novamente
0: vamos
2: aqui.
0: Continuar aqui neste sítio.
2: É.
0: Não estavas a ouvir porque estavas com o Escalema, mas ele deu dois. Não é, é um mini spoiler.
2: Sim.
0: Na realidade. Que é, já há duas quase confirmações para o ano.
2: A sério?
0: Calma, segura o coração. Que é, eu fiz algumas perguntas, que era para tentar perceber o que é.
2: Como
0: um deles é uma banda liderada por um... É tudo internacional. Uma banda liderada por um homem.
2: Oh, tipo, são todas, quase, oh, praticamente.
0: Está bem, mas pronto. Mas,
2: uma banda liderada...
0: Pode... E uma artista feminina, em nome próprio.
2: A Anitta, será?
0: Eu pensei nisso.
2: A Anitta tem cara aqui de quem? Olha, posso fazer aqui um anúncio às pessoas que estão a ouvir-nos também aqui no recinto. Daqui a poucos minutos, vamos ter Kiko Isote aqui na nossa varanda.
0: E vamos ter que fazer a festa.
2: Olha,
0: com o Kiko.
2: Já sabia aqui os gritos. Porque ele vai fechar o Mel Marés, na verdade.
0: Sim, hoje.
2: Vai
0: sim.
2: Estar no palco. É eletrónico que se chama? Palco eletrónico?
0: Não é o palco Superbox.
2: Pá, ajuda-me.
0: É o Superbox.
2: É o Superbox. É no palco Superbox que ele vai estar. Já aqui está.
0: Aliás, espera, já chegou. Ai,
2: já chegou,
0: calma.
2: Portanto, passa uma música.
0: Acabamos
2: e daqui a pouco.
0: Acabamos de fazer.
2: Chegou de que maneira? Espera lá. Vamos ali para fora porque há muita gente que quer ver o Kiko.
0: Então, olha. Vou passar uma música
2: e voltamos
0: já vamos conversar. Claro, Rosalía para ouvir agora na comercial.

0: Rosalía aqui na Rádio Comercial, a melhor música sempre, em casa, no carro, em todo lado e em direto do meu maré.
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0: Momento muito especial, porque o nosso Renato Duarte está com o seu BFF Kiki Sote na varanda da Comercial.
2: Na varanda da Comercial, o melhor. Bem, que maravilha, tudo pelo Kiki Sote que vai encerrar aqui o meu maré. Foi engraçado teres passado Rosalía, que é a tua amiga.
3: Ela é minha amiga, eu conheço-a super bem, eu tenho o número dela.
2: Sim, sim, vocês encontraram-se ali no aeroporto e foi uma relação que ficou.
3: Conhecemos-nos no aeroporto e ficámos amigos para sempre.
2: Olha, o que é isto?
3: Não sei.
2: Que loucura! Uma multidão aqui para te ver. Vais encerrar um festival. Tu nunca fizeste isso, pois não?
3: Não. Na verdade, é o primeiro festival que eu vou tocar. E então, e logo encerrar os 3 dias...
2: Uf! E o nível está altíssimo, porque isto tem sido incrível.
3: Eu sei. Ouvi dizer que os Insert Coin, a Carolina Torres, foram incríveis. Espero estar à altura. Acho

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3: Isso é muito bonito. Tu não vais desistir de fazer esse trabalho.
4: Opa, não. Alguém tem que o fazer.
3: Não, não tens medo?
4: Tenho receio. Tenho medo, como toda a gente, eu acho. Imagina, quando tu dás a tua opinião numa plataforma pública, claro que vais sempre cingir o teu público, ou seja, vai haver pessoas que não vão gostar e vão parar de seguir, mas isso é uma responsabilidade que eu estou pronto para tomar, porque para mim é importante mesmo defender aquilo que eu acredito.
3: E faz uma triagem, as pessoas que te seguem são pessoas que se identificam contigo, com a tua mensagem e que te vão acompanhar.
4: É isso.
3: E olha aqui, esta gente toda, mais um grito para o Kiko! Que maravilha. E nós somos praticamente colegas, porque tu estás na Cidade FM, uma rádio também nossa filha, e vai continuar essa terapia de segunda.
4: Até ao fim do ano há terapia de segunda. E se calhar depois passo para a rádio comercial.
3: Será? Olha, vou terminar só com uma pergunta e quero que respondas de forma honesta. Okay. Quem é a tua pessoa favorita no mundo?
4: É Renato Duarte.
3: Renato Duarte, obrigado.
5: Está comprado.
3: Fiquem então para ver Kiko Isota encerrar este Mel Marés. Há uma e quê?
4: Há uma e um quarto.
3: Uma e um quarto. E dura quanto tempo isso?
4: Vai ser uma hora, mas é uma hora muito intensa. Vai aparecer duas.
3: Fiquem, está bem? Beijinhos. Obrigado, Kiko.
5: Renato Duarte e Kiko is Hot aqui na varanda.
3: Olha, vamos oferecer lenços da comercial.
5: Queres
3: oferecer lenços da comercial? Bora lá. Força.
5: Vamos oferecer brindes.
3: Não, não.
5: Não é um molho, é um de cada vez.
3: Um a um. Tenham calma.
5: Portanto, está o caos instalado aqui na varanda da Rádio Comercial, porque o Renato e o Kiko estão a distribuir lenços da Rádio Comercial. Temos uns leques também muito giros e uns sacos. Isto é muito giro porque temos a marca da Rádio Comercial espalhada aqui no recinto do Mel Marés.
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5: De regresso à melhor música, já a seguir com o Justin Bieber. E até às

0: Abolição Day aqui na Rádio Comercial, chama-se Read All About It. Numa altura em que o venezuelano Danny Ocean está em palco no Mel Marés, vamos só ouvir um bocadinho, acho que não temos, mas de fundo acho que consegue perceber um bocadinho do concerto do Danny Ocean. Ele que é o penúltimo artista a tocar nesta terceira e última noite do festival Mel Marés. Daqui a pouco temos Ozuna e vamos continuar a emissão arrojada até bem perto das 10 da noite.
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0: Ainda estamos por aqui, quase a terminar esta emissão arrojada. Estou só eu na emissão neste momento, mas temos estado a ser muito bem acolhidos, muito bem recebidos por toda a organização. Tenho de agradecer aos senhores que nos alimentaram durante estes 3 dias de festival, ao nosso catering. Temos um catering incrível aqui no Festival Mel Marés. Agradecer às Horas Radiantes, à empresa Horas Radiantes, pela comida deliciosa que têm trazido, pelos cafés fés, como sabem, pela vida, e por estarem aqui sempre disponíveis para nos ajudar. Há toda também uma vasta equipa da Rádio Comercial. Agradecer em especial aos nossos técnicos aqui presentes e também sempre disponíveis para tudo aquilo que acontece e as maluquices que decidimos fazer e as entrevistas que são à última da hora, o Miguel Ramalho e também o Alex, que estão aqui comigo no estúdio. E agradecer aos ouvintes da Rádio Comercial que nos acompanharam nestes 3 dias de festival a norte do país. Neste momento o Danny Ocean continua a tocar no Palco Mel. Daqui a pouco a noite vai terminar no Palco Mel com o Ozuna, mas à 1:15 o nosso Kiko is Hot, que há pouco passou aqui pela varanda da Rádio Comercial, vai estar também a animar o pessoal e a fechar estas 3 noites. Que responsabilidade, estas 3 noites de festival. Foi um prazer, um gosto estar aqui consigo. Eu espero que esteja muito bem desse lado e encontramos no próximo festival, ok? Pode ser? Um beijinho muito arrojado e bom resto.
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0: Já a seguir, a música das guerreiras da K-pop, para toda a gente cá.
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